0: Brasil, e chegando por aqui pra gente fofocar muito nessa terça-feira, 28 de julho. Deixa eu falar do Cauã Raymond, que contou por que recusou carreira internacional após nascimento da filha. O Cauã Raymond revelou que abriu mão de convites para trabalhar no exterior para acompanhar de perto o crescimento da filha, Sofia, hoje com 14 anos, fruto do antigo relacionamento com Grazi Massafera. Em entrevista ao jornal Globo, divulgada aí semana passada, o ator explicou que fez essa escolha porque não teve a proximidade que gostaria com os próprios pais. Meus pais foram pais muito jovens, então não consegui estar tão próximo deles quanto gostaria na infância. Então, quando a minha filha nasceu, tomei a decisão de que não iria aceitar convites que exigissem que me ausentasse por um período longo, contou Cauã. Hoje, com uma relação de amizade com a adolescente, Cauã diz que também aprende com a filha e relembrou um conselho que recebeu durante uma temporada fora. É muito maneiro ser pai de uma adolescente. A gente é muito brother. Ela é muito sábia e em muitos momentos mais do que eu. Eu passei um período em Los Angeles recentemente e ela me falou: pai, vai ser muito bom você entrar em contato só com você, sem interferências, vai se conhecer mais, né? E eu estava morrendo de medo de ficar sozinho, revelou aí o Cauã Raymond. E olha só quanta esperteza da Sofia, 14 anos, filha do Cauã e a Grazi Massafera. Linda, linda demais. Eu volto já, tá? Falando de mais um maravilhoso. É rapidinho.
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0: É a Simone Mendes e a Saudade Proibida, pra você ouvir aqui no nosso Conexão Nacional, programa oficial da música boa, destacando, rolando as melhores, as músicas mais bombadas do Brasil. Tá só começando, hein? O Conexão Nacional tem muita coisa legal por aqui, então fica ligado. Já já tem Luan Santana. Você não vai querer perder, né? Pera um pouquinho só.
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2: Bora que bora, senhoras e senhores. Estamos de volta com o nosso Conexão Nacional aqui na programação da Rádio Mais Ouvida. Excelente terça-feira pra você. Tá nos acompanhando, tá sintonizado com a gente nesta terça-feirona. Turma de Marechal Deodoro Alagoas sempre acompanhando a gente. Tem a Genesi, a Lúcia e também o Daniel. Obrigado pela sintonia. Turma de Ibimirim, no Pernambuco, tem o Cássio, o Christian, também a Loiva acompanhando a programação. Turma de Samambaia, no Distrito Federal, tem a Ivete, tá sempre acompanhando a gente, a Sandra e ainda o Felipe. Obrigado pela companhia, tudo de melhor também pra turma de Santa Cruz Cabralha, na Bahia. Tem o Paulo, tá sempre acompanhando a gente. O Lucas tá ligado também, acompanhando a programação. E ainda o Everton, obrigado pela sintonia. Bom trabalho pra essa galera. Turma de Araguaçu, no Tocantins, também tá ligada conosco, curtindo a programação. Tem o Beto, tá sintonizado. A Carla tá ligada com a gente também. A Viviana, obrigado pela sintonia. Tudo de melhor, tamo junto. A festa continua. Seja pelo rádio, site, aplicativo, tá todo mundo aqui, ó. Conforme prometido, tem mais música boa, então capricha no volume pra ouvir. Luan Santana, Léo Foguete, parceria de milhões, Dona.

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1: E aí, tudo bem? Tô chegando com as notícias do mundo da música desta terça-feira. Pra falar que Júnior Lima falou que faria uma turnê com a Mana, felizão, hein? A nostalgia é uma força poderosa, capaz de mover montanhas e, aparentemente, reacender chamas em palcos antes adormecidos. E quando se trata de Sandy Júnior, essa força atinge proporções gigantescas. Júnior Lima, em uma recente entrevista, abriu o coração sobre a possibilidade de reviver a parceria icônica com a sua irmã Sandy, para celebrar os 40 anos de carreira da dupla, um marco que se aproxima rapidamente em 2029. Essa declaração agitou os fãs, hein? O chamado do tempo e a magia do palco parece ter encontrado um terreno fértil na mente de Júnior Lima. É, 40 anos de carreira está perto, né? Disse que faria felizão. Agora é aguardar as possibilidades, né? 40 anos de Sandy Júnior. Daqui a pouquinho eu volto com mais notícias do mundo da música. Até já!
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0: Vem Rafaela, Medo, pra você ouvir aqui no nosso Conexão Nacional, programa oficial da música boa, destacando, rolando as melhores, as músicas mais bombadas do jeito que você gosta, curte e merece. É ou não é? Não é? A música boa é aqui na programação top do seu rádio. Voltamos em seguida.
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2: A terça-feira mais top aqui no Conexão Nacional, que tá de volta. Que bom ter você por aí, sempre ligado com a gente, fazendo a programação pelo radinho, pelo site, pelo aplicativo, onde quer que você esteja, nos ouvindo, sintonizando, fazendo a programação e fazendo a festa nesta terça-feira. Vamos juntos! Conexão Nacional. Sempre aqui na Rádio da Galera, de segunda a sexta-feira, bora que bora! Eduardo Maidana. A música chicletinho do momento, Ana Castela e Zé Felipe, Sua Boca Mente.

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e pra fofocar, com certeza. Após torcer pela Argentina, Gabriel Godoy elogiou a seleção da Espanha, melhor futebol da Copa. O ator Gabriel Godoy, que integra o elenco de Coração Acelerado, novela das 7 da TV Globo, comentou nas redes sociais a vitória da Espanha sobre a Argentina na final da Copa do Mundo 2026. Torcedor assumido da seleção comandada por Lionel Messi, o artista parabenizou os espanhóis pela conquista e também elogiou a campanha argentina no torneio. A Espanha é uma campeã mais do que merecida. Foi a seleção mais organizada, mais consistente e que jogou o melhor futebol da Copa. A Argentina chegou à final depois de uma sequência de jogos duríssimos. O desgaste pesou, mas isso não apaga a campanha histórica de uma equipe aguerrida, competitiva e liderada por um Messi que fez uma Copa extraordinária. E o Brasil, enquanto uns evoluem como coletivo e outros competem até o último minuto, seguimos procurando respostas, escreveu o ator. Gente, que história, hein, Gabriel Godoy? Então tá, cada um que torça por quem quiser, né não? Falou sério? Eu volto rapidinho pra falar dela, Grazi Massafera, a mãe da Sofia, de 14 anos. Parecem irmãs, né? Volto rapidinho, tá?

0: Mexer com a Skull Girl é problemão.
1: Just com Cowgirl pra você ouvir aqui no nosso Conexão Nacional, fechando a primeira hora do nosso programa. Ó, tem muito mais daqui a pouquinho, depois do intervalo, tem mais música legal, tem informação, tem os aniversariantes do dia, claro, tem você ligado conosco no Brasil inteiro também, tá? Já já tem Jorge Matheus, Felipe Rodrigo, tem muita coisa legal pra rolar por aqui.
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1: A terça-feira mais top é aqui no Conexão Nacional, que tá de volta na sua rádio preferida. A propósito, uma excelente terça-feira, tá? Obrigado pela sua parceria e audiência. Onde quer que você esteja sintonizando pelo radinho ou conectado pela internet, através do site, dos aplicativos, dos agregadores. Obrigado pela parceria sempre. Eu sou Eduardo Maidana e tô contigo aqui na programação da Mais Ouvida, com muita coisa legal e a sua parceria sempre, tá? Vamos juntos! Hora de parabenizar a você que aniversaria hoje, né? Neste dia 28 de julho de 2026, nossos parabéns. Sucesso, saúde, felicidade, prosperidade, tudo de melhor e muita festa, hein? Comemora, comemora, comemora, sempre! A Daniela Mercury, cantora brasileira de aniversário hoje. Sasha Meneghel, ela é modelo e também influencer, apresentadora. A Sasha é estilista também, você sabia? E filha, obviamente, da Xuxa Meneghel. Guilherme Arantes, ele que é cantor, compositor, pianista brasileiro, cara, é demais. Ainda Osmar Santos, colega de profissão, radialista, locutor esportivo. Obrigado pela parceria aí, sucesso pra todo mundo. E vamos juntos porque o Conexão Nacional continua.
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2: Aham.
1: Rodrigo, conforme prometido, ignora.

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1: Voltei pra falar que Júnior e César recebem disco de diamante por cheiro de culpado. Júnior e César celebram um novo marco na carreira. Durante um evento realizado pra comemorar o projeto Daquele Jeitão, a dupla foi surpreendida com a entrega da certificação diamante da Universal Music Brasil pelo desempenho de Cheiro de Culpado, um dos maiores sucessos do seu repertório. A homenagem reuniu imprensa, influenciadores, parceiros e convidados e marcou um novo momento na trajetória dos sertanejos, que também anunciaram presença na festa do peão de Barretos deste ano. A certificação foi entregue por Paulo Lima, presidente da Universal Music Brasil, em reconhecimento ao desempenho da música nas plataformas digitais. Cheiro de Culpado alcançou o top 3 do Spotify Brasil, ultrapassou 200 milhões de streamings nos serviços de música, soma mais de 40 milhões de visualizações no YouTube e já inspirou mais de 210 mil criações de conteúdo no TikTok e no Instagram Reels. Daqui a pouquinho eu volto com mais notícias do mundo da música. Até já!
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0: Cantada Boba, Jorge Mateus, pra você ouvir aqui no nosso Conexão Nacional, programa oficial da música boa. Assim a gente fecha mais uma sequência top. Obrigado pela sua parceria e audiência, é um prazer imenso. É bom demais saber que você tá por aí, sempre muito bem ligado.
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1: Volta já. 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
4: Vamos nessa, senhoras e senhores, estamos de volta com o nosso Conexão Nacional aqui na sua rádio preferida. Que bom ter você conectado com a gente, fazendo a programação da rádio mais ouvida. Vamos nessa. A Emily, também a Vitória e ainda o Fernando acompanhando a gente em Sairé, no Pernambuco. Obrigado pela parceria. A turma de Caldas, Minas Gerais, tem o Matheus, tá sempre ouvindo a programação. A Alice também tá sintonizada e ainda o Juliano, obrigado pela companhia. A Daiane tá ligada conosco em Rorainópolis, Roraima, obrigado pela companhia também. O Felipe e ainda a Marcela, obrigado pela sintonia de sempre. Ilha de Itamaracá, no Pernambuco, todo mundo ligado na programação. A gente manda abraço aqui pro Jorginho, tá sempre sintonizado, não perde um programa. Também a dona Adélia tá ligada conosco, a Mônica também acompanhando a gente, obrigado pela companhia. A turma que tá nos acompanhando sempre em Bocaina de Minas, Minas Gerais, obrigado pela sintonia. Todo mundo acompanhando a nossa programação. A Paula tá ligada conosco, a Doris também tá ouvindo a gente. Aquele abraço especial pro Gustavo e pra Gabriela, obrigado pela sintonia. Tudo de melhor, tamo junto, conexão continua. Seja pelo radinho, pelo site ou pelo aplicativo, tá todo mundo aqui, ó. Aham. A festa continua, Gustavo Mioto, Murilo Rufi, novo sozinho.

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Já estamos de volta por aqui, Carolina Dickmann elogiando o Messi após final da Copa. Torci e me emocionei com você. Após a Argentina não conseguir vencer a Espanha e não conquistar o novo título da Copa do Mundo 2026, Carolina Dickmann usou suas redes sociais para elogiar o desempenho do atacante Lionel Messi, que encerrou a sua participação na sexta Copa. Messi, que sorte ter te visto jogar. Obrigada por tudo, escreveu a atriz com uma imagem do camisa 10 da seleção argentina. Torci por você, me emocionei com você. No mais, parabéns à Espanha, né, que jogou muito! Até a camiseta, né? A nossa queridinha aí, com o nome Messi, a Carolina Dickmann, né? Saiu aí, ó, aplaudindo com certeza o Messi. Ele merece, né, gente? Grande jogador. Que pena que acabou. Ai, acabou também? Acabou? Posso ir embora? Tem mais fofoca? Ah, tem. Fofoca tem muita, tá? Mas só amanhã agora. Beijos! Tchau, tchau.

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0: Danilo, Davi, apaga, apaga, apaga. Pra você ouvir aqui no nosso Conexão Nacional, programa oficial da música boa, destacando e rolando as músicas mais bombadas do Brasil. Muito obrigado pela sua companhia. Já já, depois do intervalo, a gente tá de volta, voltando com muito mais música aqui, ó. Intervalo, voltamos já. Tem Henrique e Juliano em seguidinha. Você não vai perdendo, né? Pera só um pouquinho, rápido.
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0: Prazer imenso ter você por aqui, sempre ligado conosco, curtindo Conexão Nacional nesta terça-feira. A propósito, você já acessou o nosso site hoje? Ainda não? Então aproveita para acessar, você tá marcando bobeira, viu? Porque o nosso site tem as últimas informações da região, do Brasil e do mundo, tem também toda a nossa equipe, você ouve a nossa programação em tempo real, tem promoções, tem muita coisa legal lá no nosso site. Aproveita, acessa e já favorita no seu navegador, tá bom? Valeu!
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0: Então tá combinado, a gente continua por aqui com muito mais música no seu.
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0: Seu Conexão Nacional, Henrique e Juliano, Última Saudade.

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3: De volta, e pra falar que Jota Quest lança música rara de Tim Maia. Em 1981, quando estava fora das gravadoras multinacionais por incompatibilidade de gênios, Tim Maia, que morreu em 98, lançou um single independente com versões em português de duas recém-lançadas músicas do repertório da banda norte-americana de soul e R&B, Quick, Split Decision, virou o funk Vence Decide, rebobinado por Tim, 5 anos depois em outra gravação feita para o álbum de 1986. Já Estar Mais Show virou Você é a Estrela do Meu Show, na tradução literal de Tim Maia. É essa música, joia rara até então esquecida no fundo do baú fonográfico do cantor e compositor carioca, que o Jota Quest traz à tona 45 anos após o lançamento do single em 1981, entre as 16 faixas do álbum em que a banda mineira aborda o repertório de Tim Maia. Detalhe, a gravação do Jota Quest, que abreviou o título da música para Estrela do Meu Show, incorpora os vocais de Tim, extraídos do raro single de 1981. A música já está no ar. Estrela do Meu Show tem a voz de Tim Maia e Jota Quest juntos. O lançamento completo deste álbum está previsto para setembro. Vale a pena conferir, hein? Fique ligado. Amanhã eu volto com mais notícias do mundo da música. Até lá. Tchau.
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0: Matheus e Cauã e Lauana Prado, Admita, pra fechar mais uma edição do nosso Conexão Nacional, edição desta terça-feira. Obrigado pela sua parceria e audiência, é um prazer ter você por aqui, sempre bem ligado na nossa programação. Tudo de melhor, tá? Te encontro amanhã, na quarta-feira, em mais uma edição novinha em Folha do Conexão. Tchau, obrigado!
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1: 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Obrigado por sua sintonia. E até nossa próxima edição.

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2: Dez e 48.

0: 11 horas.
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1: Onze, 27.

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1: 11:32.
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1 e 3.

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0: 3:19.
1: Poema para o Dia dos Namorados. Queria fazer-te um poema de arrebate, agora que aí vem o nosso dia. Ultrapassar os dons de um pobre vate, encher-te da mais bela poesia. Dizer-te do encanto que me faz tudo o que vem de ti, da alma ao corpo. Mas tenho a minha arte tão fugaz e fico a escrevinhar, assim, absorto. Queria fazer um poema aos olhos teus, olhando-me a sorrir em tal beleza que creio não haver na terra ou céus algo que se compare na grandeza. Ao rosto, à tua boca, onde vejo desejo como quem amor me pede. Ao quanto sabe bem dar-mos um beijo, matar sempre de amor a nossa sede. Aos atos em que ambos viajamos neste comboio de sonhos, de poesia. A todas as carícias que trocamos, que fazem estarmos presos por magia. Queria fazer-te um poema, e tu ao lê-lo ficasses na leitura extasiada. Sentisses que nos prende sempre este elo de seres a minha eterna namorada. Poema para o Dia dos Namorados é um poema de Joaquim Sustelo, aqui dito na voz

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Feira Brasil, dia 29 de julho de 2026. Vamos nessa, que é boa beça. É o programa Onda Sertaneja chegando a partir de agora. Éder Machado na comunicação, boa música, sucesso, alegria e o clima gostoso. É a vibe mais vibrante, você no rádio, na internet, em todas as plataformas. Gente da gente, se liga, porque aqui tem música boa, comunicação e alegria pra você. É o Onda Sertaneja Brasil que está no ar, então receba a mensagem de hoje.

Seja mais otimista. Ser otimista é acreditar em você, na sua capacidade. A força mais potente do universo é a fé.

0: volume, carimbou Batista Lima, o som do sucesso, um sonho de amor. Cleiton Borges, uma sola J. Ainda teve Moisés Oliveira e grupo Vozes do Canto, Razões da Vida, música boa, sucesso, alegria, clima gostoso e a tua companhia é aqui.
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0: gente da gente, tá aí, sucesso Calango Aceso e Adriana Moral, Enraizado, é o programa Onda Sertaneja na sua rádio preferida. Rápido intervalo, vem aí, momento da tradição.
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0: Belezinha, tudo na paz, meus queridos. E você, tudo certinho, numa boa? Curtindo, acompanhando o programa Onda Sertaneja em São Gotardo, Minas Gerais, Cumaru, Pernambuco, Chique Chique e também Oliveira dos Brejinhos e também Bom Jesus da Lapa. Salve, salve, Salvador, Bahia de Todos os Santos, meu rei! Clevelândia, no Paraná, Trombas, Goiás, Itabira, Pernambuco, Nova Olímpia, no Mato Grosso, Boquira, na Bahia, Itaqui, no Rio Grande do Sul, São Miguel Arcanjo, em São Paulo, Macaú, Rio Grande do Norte, Tracunha, em Pernambuco, Parnamirim, Rio Grande do Norte, Jupi, em Pernambuco, Passagem Franca, no Maranhão, Lagoa dos Gatos e Bezerros, em Pernambuco, Itaquiraí, no Mato Grosso do Sul, Marechal Deodoro, Alagoas, Alô Sapucaia, no Pará, Anísio de Abreu, no Piauí, Ibirapitanga e também Jaquié, na Bahia, Rio de Janeiro, a cidade maravilhosa, todo mundo curtindo, acompanhando o programa Onda Sertaneja. Muito bem, sejam bem-vindos, hein? Boa música, sucesso e alegria. Agora, vamos destacar no programa Momento da Tradição. Confere o destaque de hoje, aumente o volume.
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0: Programa Onda Sertaneja, Momento da Tradição de hoje, apresenta de Jaraguá do Sul, Santa Catarina, o grupo Tcheloquedo, cantam Tranco Velho Fandangueiro.
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Carimbô Legal, sucesso Ciro de Luca no Onda Sertaneja, vibrou, copo virado, boa música, os melhores ouvintes, e você, tá gostando? Tá ligado? Que bom, é o Onda Sertaneja.

9 de julho, estamos, concluímos, graças a Deus, o mês de julho, estamos às portas já de um término, na verdade, mais um. Terminamos o primeiro semestre, já adentramos no segundo, né, mês de julho, já é o segundo semestre. E a esperança é que nos mantém cada dia, é que Deus é bom o tempo todo e que breve voltará para nos conduzir para a eternidade. Aqui você vive e louva com os melhores louvores e adoração ao nosso Deus. É lindas canções para ti, para todos nós, para nós adorarmos e assim exaltarmos esse Deus tão maravilhoso. Um bom dia especial para você e para sua família, tá certo? O nosso WhatsApp está aqui, você já sabe, é o 988-606-2498. Você pode mandar aquela mensagem de texto, pode pedir, pode solicitar, pode autorizar e dizer tipo, eu quero, Sampaio, ouvir a linda canção. Eu quero adorar com o meu Deus nessa manhã. Enfim, faz o programa com a gente em nome de Jesus. Deus te abençoará grandemente. Se Deus é bom, temos tudo para nós, né? Não temos dúvida. Se Deus é por nós, quem será contra nós? É bênção. Cláudia Canção canta para nós dessa manhã. Hoje eu quero agradecer. Hoje eu só quero ser grato. Eu só quero agradecer ao meu Papai do Céu pela vida, pelo lar, pelo despertar. Por mais uma manhã estar realmente acordado em nome de Jesus. Bom dia para nós. 7h10.

Oi, oi, oi, graças a Deus, glória a Deus, que bom poder compartilhar desse evangelho com você, linda canção, Cláudia Canção. Bom dia, Deus, eu só quero ser grata a esse Deus tão maravilhoso, esse Deus que fez o céu, a terra, o mar e a fonte das águas. É, e tudo que temos e que somos é graças a Ele, não é verdade? É para você que está acordando agora dessa manhã, bom dia, que o Papai do Céu cubra você de bênção. E acima de tudo da sua graça, sua misericórdia. Vivemos pelo tempo da graça, né? E essa graça é que nos alcança todo dia, todo momento, a todo instante, tá bom? Olha aí, hoje, quarta-feira, nós temos aquele momento especial, o quadro Na Mira da Verdade. Porque se você tiver a coragem de perguntar, unicamente a Bíblia terá a coragem de lhe responder. Ou seja, terá respostas realmente capciosas para você. Perguntas capciosas, respostas sensatas e coerentes. Ok? A nossa dupla, Tito Rocha e Leandro Quadro. E hoje, na mira da verdade, nós temos uma pergunta interessante, né? Em que sentido, né, Jesus disse que Deus é maior que Ele? Não são as mesmas pessoas? E aí, o que você acha dessa referência que a Bíblia coloca, que Jesus coloca, que o Pai é maior que Ele? Vamos, então, logo entender e compreender, à luz da Bíblia, o que quer dizer, tá bom? Porque se você tiver a coragem de perguntar, esse programa aqui, sem dúvida alguma, sempre terá a resposta, à luz da Bíblia, para lhe responder, ok? Hoje, lições da Bíblia, advertência contra a idolatria, né? Com o nosso pastor Nemo Austin, aquela mensagem poderosa para o teu coração, para você, para nós entendermos melhor a mensagem do céu, as cartas de 1 e 2 Coríntios. Olha aí, vamos então compreender a palavra do Senhor, nosso Deus, nessa manhã. Pastor Nemo Austin com lições da Bíblia, advertência contra a idolatria. É isso, agora exatamente na cidade, no Brasil, né? Brasilzão maravilhoso, 7h18, linda canção para nós, Paulo César Baruque, é, clamo Jesus, em seguida, o quadro Na Mira da Verdade.

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1: 7:19.

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1: Estamos começando mais um programa Na Mira da Verdade e é sempre muito bom ter a sua companhia. Afinal de contas, é você que faz acontecer o programa. E quem está comigo sempre é meu parceiro, o professor Leandro Quase. E aí, professor, tudo bem?
2: Tudo bem, Tito. Estou muito contente por estarmos em mais um programa Na Mira da Verdade e podermos responder às perguntas dos nossos ouvintes.
1: Agora vamos lá para Bahia, Salvador. Obrigado a vocês que estão aí espalhados pelo nosso Brasil, mandando suas questões, seja no Instagram, seja no YouTube e Facebook. A pergunta da Luciana é a seguinte: em que sentido, professor, Jesus disse que Deus é maior que ele? Não são a mesma pessoa?
2: Existem dois grupos de textos para você analisar sobre a pessoa de Jesus.
1: E esse detalhezinho aí, se o Pai...
2: Eu vou ler aqui agora.
1: Não é a mesma pessoa, né, professor?
2: João 14. Eles não são a mesma pessoa, isso. Realmente. São pessoas distintas, tá? Leia, por exemplo, Atos 7, 54 a 56. Né? Estevão, quando viu o Cristo glorificado, ele viu o Cristo ao lado do Pai. Então, são pessoas distintas, né? Em João 17, Jesus orou a Deus Pai, então ele não poderia orar para ele mesmo, então não são a mesma pessoa, são pessoas distintas. Foi bom tu ter lembrado isso, Tito, esse detalhe. Sobre esse texto que você mencionou, é João 14, 28, tá? Diz assim: ouvistes que eu vos disse, vou e volto para junto de vós. Se me amasseis, alegrar-vos-íeis de que eu vá para o Pai, pois o Pai é maior do que eu. Como harmonizarmos esse texto em que Jesus diz que o Pai é maior do que ele, com um texto anterior do próprio Cristo, em João 10:30, que ele mesmo diz o seguinte, ó: eu e o Pai somos um. É uma unidade. A palavra no grego aqui é uma unidade, ou seja, quando ele diz que ele e o Pai são um, os judeus, ó, no verso 31, pegaram em pedras para tirar nele, porque ele estava blasfemando, ele estava dizendo que era igual a Deus. Então, como harmonizar? Colossenses 2,9 também diz que em Cristo habita corporalmente toda a plenitude da divindade, ou seja, ele não é maior e nem menor que o Pai. Então lembre-se de uma coisa: João 14,28 fala do Cristo encarnado. É óbvio que encarnado em sua condição humana, Cristo era inferior ao Pai. Mas o Cristo divino, de Colossenses 2,9, de João 10,30 e outros textos, ele é igual ao Pai em essência. Então, quando você vê que tem textos que falam do Cristo humano, divino humano, e do Cristo apenas divino, aí você vê, ou melhor, textos que falam do Cristo encarnado e do Cristo não encarnado, ou glorificado, aí você vê que não há uma contradição.
1: Chegamos ao final de mais um programa Na Mira da Verdade e eu nunca posso deixar de dizer a você: se você tiver a coragem de perguntar,
2: unicamente a Bíblia terá coragem de lhe responder.
1: Até o nosso próximo encontro.
2: Tchau.

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0: Agora 7 horas e 32 minutinhos, a hora certa para você conectado comigo nessa manhã, conosco aqui pelo 87,9 Rádio Estúdio FM. Esse momento especial, cedinho, acostumando teu coração com a palavra de Deus. Bom dia para nós, né? Um dia realmente abençoado. Grato ao Papai do Céu aí, canção especial, eis o meu alívio, né? Jessé Aguiar. Eis o meu alívio, nas horas difíceis, nos momentos que nós passamos de dificuldade, tristeza e angústia. Olha só como ninguém mais pode nos consolar. Papai do Céu está ao teu lado, te abençoando, te guardando, mas acima de tudo te dando o consolo necessário, tá certo? Para você realmente usufruir das suas bênçãos, da sua misericórdia. Antes tivemos também um quadro especial, Na Mira da Verdade, né? Eu, Pai, na verdade, o Pai é maior do que ele diz a palavra em parte, né? Nós aprendemos, assimilamos sobre essa compreensão do Evangelho Eterno para todos nós. Como esse Deus é bom, né? Como esse Deus tem feito maravilha, como esse Deus tem feito milagres em nosso viver. Todo dia nós temos a oportunidade realmente de nos apegarmos mais e mais a Ele, na verdade, e compreender dessa graça, dessa misericórdia que nos alcança todo dia, tá bom? 7 horas para nós em ponto, 7:33, 7:33, você aprendendo, entendendo mais sobre o grande amor de Deus, sobre a sua misericórdia, quanto esse Deus tem feito grandes milagres, né? Em que sentido nós aprendemos que Jesus disse que Deus é maior que ele, né? Obrigado, Tito Rocha, Leandro Quadro, por essa resposta à luz da Bíblia aí para nós. Obrigado você também por estar conectado conosco. Alusão especial para ti aí no interior, para você aí no trabalho, para você que está nessa estrada aí. Que o Papai do Céu te guarde, te guie, te proteja e te ilumine acima de tudo. E que você alcance essa misericórdia na pessoa de Jesus Cristo. Amém? Dê glória a Deus e agradeça a cada momento, a cada instante. Porque as bênçãos do Senhor são o quê? São grandes, são incomparáveis, são, assim, infinitas, graças a Deus, tá bom? Olha só, lições da Bíblia já chegando para você, e hoje nós vamos aprender, o que aí? Olha só, advertência contra a idolatria, ok? Enquanto isso, nós ouvimos a bênção com Gabriel Guedes, olha aí, bênção para nós. Em seguida, lições da Bíblia, nós entendemos a palavra de Deus nessa manhã. Papai do Céu, te guie em cada momento.
1: Que o Senhor te abençoe
0: e faça brilhar rosto.

0: nome de Jesus, Senhor, te abençoe nessa manhã, nessa semana, nesse mês, neste ano.
1: Amém, amém.
0: Dê uma glória a Deus nessa manhã, agradecendo o Papai do Céu.

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1: Olá, este é o seu programa Lições da Bíblia. Neste trimestre, que vai até o final do mês de setembro, estamos estudando a primeira carta e a segunda carta de Paulo aos Coríntios. O assunto desta semana, tudo para a glória de Deus. E o tema para hoje, advertência contra a idolatria. Em 1 Coríntios 10, 14 a 22, Paulo retoma o tema dos alimentos sacrificados aos ídolos. Hoje essa prática pode soar estranha em muitas culturas, mas era comum nos tempos bíblicos. Quando animais eram oferecidos aos deuses nos templos pagãos, parte da carne ficava com os sacerdotes que a vendiam. Assim, uma porção dela chegava aos mercados públicos. Como essa carne não era separada das demais, um cristão podia comprá-la sem saber que havia sido oferecida a ídolos. O conselho do apóstolo é claro: esse tipo de carne podia ser adquirido livremente pelos cristãos. Entretanto, embora a carne anteriormente sacrificada pudesse ser consumida em casa, 1 Coríntios 8, de 1 a 13, a prática de entrar nesses templos pagãos e participar de seus festivais era claramente proibida. O critério é nítido. Em casa, comer essa carne era permitido porque o ídolo nada é, 1 Coríntios 8, 4. Porém, tomar parte nas cerimônias pagãs equivalia a prestar culto aos demônios. 1 Coríntios 10, versos 20 e 21. Participar de rituais pagãos significava ter comunhão com os demônios. 1 Coríntios 10, 20. Assim como participar da ceia do Senhor é ter comunhão com Cristo. 1 Coríntios 10, 16. Por isso, Paulo afirma: vocês não podem beber o cálice do Senhor e o cálice dos demônios. Não podem ser participantes da mesa do Senhor e da mesa dos demônios. 1 Coríntios 10, 21. Como Jesus disse, ninguém pode servir a dois senhores. Mateus 6, 24. Paulo ensina que Deus requer lealdade plena. A idolatria, indica o apóstolo, provoca ciúmes no Senhor, 1 Coríntios 10, 22. Para que isso não aconteça, Paulo oferece uma regra infalível contra a idolatria, 1 Coríntios 8, 4 a 6, fazendo referência a Deuteronômio 6, 4 e 5, onde diz: escute, Israel, o Senhor nosso Deus é o único Senhor. Portanto, ame o Senhor seu Deus de todo o seu coração, de toda a sua alma e com toda a sua força. A essa ideia de amar a Deus acima de todas as coisas, conforme Deuteronômio 6, 5, Jesus acrescentou: ame o seu próximo como você ama a si mesmo. Marcos 12, 31. Veja também Levítico 19, verso 18. Para vencer todo tipo de idolatria, é necessário que sejamos leais para com Deus e exerçamos fé no invisível. Esse foi o segredo de José para vencer as tentações e manter-se inabalável quanto ao propósito de Deus para a sua vida. E por bondade, lembre-se sempre das palavras de Jesus: passará o céu e a terra, porém as minhas palavras não passarão. Eis que venho sem demora. E lembre-se que a voz é nossa, mas a palavra é de Deus. Bem, amanhã tem mais. Se Deus assim nos permitir, e disse Jesus, examinais as Escrituras, porque julgais ter nelas a vida eterna, e são elas mesmas que testificam de mim, João 5,39. Eu sou o pastor Stina e este é o seu programa Lições da Bíblia, diariamente com você, pela graça e misericórdia de Deus.

para nós, né? Um dia realmente abençoado na presença desse Deus. Tão bom poder ouvir a palavra do Senhor, poder entender a sua mensagem de salvação para nós, né? Todo dia, que você já sabe, nós temos esse encontro aqui com os quadros bons, excelentes que temos todas as manhãs. Agora 7h44. 7h44 para você conectado comigo nessa manhã. Como já dizia, né, o nosso quadro realmente, a gente tem aquele cuidado especial de trazer sempre o melhor para você, na verdade para todos nós, né? Na segunda-feira nós estamos falando nisso, né, com o nosso colaborador Lucas Igor. Na quarta-feira nós temos na área família, com a nossa terapeuta familiar Sheila Lima. Na terça, né, Lara e Família com Sheila Lima. Na quarta, na Mira da Verdade. E hoje tivemos uma pergunta super interessante e a resposta é a luz da Bíblia, com a nossa dupla Tito Rocha e Leandro Quadro. Na quinta-feira nós temos o quadro Equilíbrio, né? Aquele assunto relacionado à saúde mental e também emocional, com o nosso psiquiatra César Vasconcelos. Sexta-feira nós temos o momento Vida e Saúde, que promove para nós aí com mensagem de estilo de vida mais saudável, oferecendo assim informações e dicas sobre o bem-estar físico, mental, mas acima de tudo espiritual, né? Uma alimentação equilibrada, atividade física realmente que de fato é necessário, tá bom? Sabe o que é interessante, né? Bom mesmo é você estar sempre conectado conosco, né? E todo dia nós temos lições importantes, né? Nós temos aí a palavra do Eterno, a voz da profecia com o nosso pastor Gilson Brito, né? Mensagem poderosa. Com início, né, nós tivemos início em 1943 e perpetua-se até hoje, né? Quando você está conectado com a gente, você ouve essas mensagens super poderosas, né? Que aborda temas bíblicos e transmite mensagens de esperança para a gente e salvação. E acima de tudo, anuncia a breve volta de Jesus. Deus é bom o tempo todo para nós, não temos dúvida, né? Cada dia, cada momento, a cada instante, nós aqui e você aí, nós juntos conectados na palavra de Deus. Bom, agora é 7h46, 7h43, nós já queremos nos despedir. Deus te abençoe grandemente, tá certo? E olha só, mês de julho terminou, nós também já vamos, só voltamos, se o Senhor nos permitir, em agosto, né? Amanhã é 30, né? Amanhã eu não estou aqui, nós estamos aí numa missão, né? Também a missão também de salvar pessoas, mas infelizmente não estamos aqui amanhã, mas temos a Rádio Nacional, é Novo Tempo, a Voz da Esperança, também essas mesmas mensagens, essas mesmas orientações do céu para o teu coração. A diferença é que o locutor não é o Sampaio, né? Não é o Sampaio, são outras pessoas também que colocam na nossa mente a importância do amor, da graça, também da misericórdia, tá certo? E eu quero aproveitar esse momento para parabenizar, olha aí, ó, os aniversariantes do dia. Não terminei a minha fala, mas próximo mês é o nosso amigo Nil Souza, né? Ele aqui conectado com você, levando essa mensagem, trazendo essa mensagem também para o teu coração. Mensagem super poderosa, tá bom? Mês de agosto. Nil Souza, olha aí, Deus te abençoe. Mas olha aí, parabéns para você, aniversariante do dia 29 de julho.

além de ser o seu aniversário, hoje também é o dia da lasanha, olha aí. Dia da lasanha, já pensou um dia aí bom, é interessante, né? Pra ir pra uma família, quem sabe, comer aquela pizza, comer aquela lasanha na pizzaria, onde quer que seja, um local aí em família. O importante é você usufruir desse momento em família, tá bom? E aí eu quero oferecer, não, na verdade não sou eu, nosso amigo, que pede pra gente, rapidinho só colocar aqui, vamos só nos conectar aqui. Aqui, veja só, ele oferece a linda canção da Damaris, o novo vencedor. Zé Vieira, é ele mesmo. Zé Vieira oferece para todos os ouvintes do programa, estão conectados conosco, na sede no interior também, para todas as pessoas especiais para a gente. Olha aí, bênção para a gente, né? Para nós, na verdade. Ele oferece para todos, inclusive para sua família, né? Que não perde o programa. Ela também, Sampaio, eu estou aqui cedinho, já ligo meu radinho e fico já mantendo a sintonia, tá? E aí, detalhe, coloca, quer saber, Sampaio, me diz uma coisa. É aquele programa que vocês colocam aí, de onde é essa rádio? Qual é? Se é desse estado, se é de outro estado, tá? E aí eu quero o telefone daquela moça, quero falar com ela, tá? Legal, meu irmão. Ela sempre disponibiliza, né? O programa, na verdade, a Rádio Novo Tempo, é uma rádio super interessante, né? Interativa também, dinâmica, com a palavra de Deus. E sempre a gente disponibiliza o nosso WhatsApp, o nosso telefone, para você entrar em contato, pedir aquela mensagem de texto, tá certo? E aí fica para você a bênção do Senhor pro restante desse mês. Nós temos a voz da profecia, né? Pastor Gilson Brito, já, após a linda canção. Tchau, tchau, Deus te abençoe. Nós vamos, mas em agosto nós retornamos em nome de Jesus. Para os aniversariantes do dia, parabéns. Essa canção especial, nosso amigo que oferece aí para você, nosso amigo José Vieira, e também o programa Novo Tempo, a Voz da Esperança. Tchau, tchau. Deus te guie, te guarde. Olha aí, juízo, viu, e sabedoria na presença do Eterno.

0: A cada programa, cada música, mensagem, oração, nós fortalecemos a nossa amizade e eu me alegro com isso e louvo a Deus por esse privilégio de estar sempre com você aqui no programa A Voz da Profecia. Livro do profeta Daniel, de todos os 12 capítulos do livro do profeta Daniel, o capítulo 4 é o único que não foi escrito por ele. O autor é o rei Nabucodonosor. Eu quero ler com você agora, Daniel capítulo 4, versos 1 a 3. O rei Nabucodonosor, às pessoas de todos os povos, nações e línguas que habitam em toda a terra, que a paz lhes seja multiplicada. Pareceu-me bem tornar conhecidos os sinais e as maravilhas que Deus, o Altíssimo, tem feito para comigo. Como são grandes os seus sinais e como são poderosas as suas maravilhas. O seu reino é um reino eterno e o seu domínio se estende de geração em geração. Fica claro que essas palavras se constituem numa proclamação real, um tipo de testemunho pessoal ou uma carta aberta do rei aos seus súditos. Esse testemunho reflete os sentimentos do rei quando sua plena faculdade mental foi restabelecida. Vamos aos versos 4 e 5 agora. Está escrito: Eu, Nabucodonosor, estava tranquilo em minha casa e feliz no meu palácio. Tive um sonho que me espantou. Quando eu estava na minha cama, os pensamentos e visões que passaram diante dos meus olhos me perturbaram. A princípio, Nabucodonosor diz: Eu estava feliz, tranquilo no meu palácio. Nabucodonosor reinou 42 anos e certamente os eventos mencionados aqui no capítulo 4 ocorreram na segunda metade do seu reinado. Tudo estava calmo até que um sonho o perturbou. Os babilônios costumavam ver significado nos sonhos e por isso Deus usou sonhos para revelar suas mensagens. Ao acordar e se lembrar do sonho, o rei pressentiu que poderia significar algo ruim para si. Na sequência da leitura dos versos 6 a 18, o rei ordena que todos os sábios da Babilônia venham à sua presença. Ele conta o sonho e pede uma interpretação, porém eles não podem revelar o significado. Talvez tenham imaginado que a conclusão seria algo ruim para o rei, mas como tinham o costume de adular e não dizer nada que fosse desagradável, preferiram se calar. Então Daniel, o homem de Deus, é chamado e o rei conta o sonho. E ele diz a Daniel: Eu vi uma árvore enorme, que podia ser vista desde os confins da terra. Seu fruto era abundante e nela havia sustento para todos os animais. Animais selvagens e aves se abrigavam nela. Então vi um santo que desceu do céu e gritou: Derrubem a árvore, cortem seus ramos e folhas e espalhem os seus frutos, espantem os animais que estão nela. Mas o toco com as raízes deixe na terra, amarrado com correntes de ferro e bronze. Que esse toco seja molhado pelo orvalho do céu junto com os animais. Agora vamos ler os versos 16 e 17. Eu estou citando Daniel capítulo 4. Que o coração dele seja mudado, que não seja mais coração humano, e lhe seja dado coração de animal, e passem sobre ele 7 tempos. Esta sentença é por decreto dos vigilantes e esta ordem é por mandado dos santos, para que os que vivem saibam que o Altíssimo tem domínio sobre o reino dos homens. Ele dá esse reino a quem quer e põe sobre ele até o mais humilde dos homens. Veja que ao terminar o relato do sonho, o rei então vai pedir a Daniel a interpretação. E Deus, em sua sabedoria, usa metáforas, parábolas, como veículos de transmissão da verdade. Dos versos 20 a 26, Daniel, orientado por Deus, explica o significado do sonho. E ele diz à grande árvore que você viu: é o Senhor mesmo. O Senhor que cresceu e se tornou muito forte. Quanto ao santo que o Senhor viu descer do céu e disse: cortem e destruam a árvore, mas deixem o toco com as raízes na terra, amarrado com correntes, e que esse toco seja molhado pelo orvalho do céu e com os animais selvagens, até que passem sobre ele sete tempos. Esse é o decreto do Altíssimo, que virá contra o Senhor, ó Rei. Leio então os versos 25 e 26. Está escrito assim: o Senhor será expulso do meio das pessoas. A sua morada será com os animais selvagens. O Senhor comerá capim com os bois e será molhado pelo orvalho do céu. E passarão sete tempos até que o Senhor, ó Rei, reconheça que o Altíssimo tem domínio sobre os reinos do mundo e os dá a quem Ele quer. Quanto ao que foi dito que se deixasse o toco da árvore com as suas raízes, isso significa que o seu reino voltará a ser seu, depois que o Senhor tiver reconhecido que o céu domina. O profeta Daniel disse: o seu reino voltará a ser seu. Surge uma pergunta: por que o rei, em sua loucura, não foi morto? Ou por que seus ministros de Estado não colocaram outra pessoa no trono enquanto Nabucodonosor esteve incapacitado? Uma explicação: os supersticiosos daquela época acreditavam que todos os distúrbios mentais eram causados por espíritos malignos que assumiam o controle de suas vítimas. Se alguém matasse o insano, o espírito se apoderava do assassino ou instigador do crime. E se sua propriedade fosse conquistada ou seu cargo ocupado por outro, uma terrível vingança recairia sobre os responsáveis pela injustiça. Por isso, pessoas insanas eram removidas da sociedade e não eram incomodadas. Mas aí, o profeta, usado por Deus, faz um apelo ao rei Nabucodonosor. Daniel 4, verso 27, está escrito: portanto, ó rei, aceite o meu conselho, abandone os seus pecados praticando a justiça e acabe com as suas iniquidades usando de misericórdia para com os pobres. Assim, talvez a sua tranquilidade se prolongue. Um princípio divino foi comunicado ao arrogante monarca. Os juízos divinos podem ser evitados mediante arrependimento e confissão. Essa mensagem permeia toda a Bíblia. Deus enviou ao rei uma mensagem de juízo, mas lhe deu um ano inteiro para se arrepender e evitar a calamidade. Nós vamos seguir com essa reflexão amanhã, mas fica para mim e para você a mensagem: nós precisamos ser humildes diante de Deus, porque o Senhor tem prazer em exaltar os humildes, no entanto, o Senhor abate os soberbos.
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4: 8 e 6.

bem? Bom dia para nós. Muito bom dia, Novalino. Muito bom dia, tua boa. Estamos chegando mais uma edição do seu, do meu, do nosso Manhã de Sucesso, seu campeão de audiência no horário nessa manhã, né? Hoje, quarta-feira, dia 29 do mês de julho, ano 2026. Estamos chegando mais uma edição do seu, do meu, do nosso Manhã de Sucesso. Bom, eu daqui, você daí, juntos e misturado, como eu sempre digo, hoje muito mais feliz que ontem, sem medo de ser feliz, a gente chega para fazer a festa, junto com você até as 9h30, pela frequência 87,9, 8h08. Hoje, acordo com o seu carinho, a sua audiência, a sua participação através dos nossos telefones 984-94-8524, DDD98, para você participar, ligar, participar ao vivo com a gente. Também tem o nosso WhatsApp, né? Que é o 986-06-2498. Você manda a sua mensagem de texto, a sua mensagem de voz através do nosso WhatsApp. Eu já conto com o seu carinho, a sua urgência, a sua participação. Você manda a sua mensagem de texto, a sua mensagem de voz através do nosso WhatsApp. Eu já conto com o seu carinho, a sua...

0: 8:11.
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1: Muito bem, tá aí o sucesso pra você curtir a voz dele, Lourenço Pinheiro, sim ou não, né? É pra você curtir na sequência aqui, ó. Graças a Deus, 8 horas e 15 minutos, 8 e 15 na cidade de Nova Olinda. Bom dia pra você que tá nos acompanhando nessa manhã de quarta-feira, né? Pra você já se curtir aí, já se preparando, você que já tá no serviço, pra você que tá no, ainda tá se levantando, né? É um ótimo dia pra você, uma ótima quarta-feira, um ótimo trabalho pra você que já está na luta.
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1: Vamos lá, passando nossos ouvintes, nosso amigo José Vieira da Rua Eugênio Ribeiro pediu pra curtir as músicas aí, né? Uma com Frank Lopes, A Morena do Carro Vermelho, e também Amado Batista com a música Vidas na Contramão, né? Ele pede e oferece pra todos os ouvintes, tanto aqui na sede como na zona rural e nos estados vizinhos aí, né? Do Pará, Santa Catarina, né? Os nossos novolidenses que estão viajando, né? Estão na luta aí, à procura de uma coisa melhor para a vida. Estão conectados com a gente, aquele ótimo dia. Muito obrigado pelo carinho da sintonia, pelo carinho da audiência. Dando um toque especial aí para os meus filhos, né? O Nalisson Juan, o Railson Gabriel, que tá ligado com a gente. E a minha mãe, Maria Lúcia, ali na Rua da Alegria, na Vila Iraci, né? Estão curtindo a gente lá, aquele ótimo dia pra vocês. Obrigado pelo carinho da sintonia, tá? Cheiro pra vocês aí. Vamos lá, também pra você que tá sintonizado com a gente ali na cidade de Presidente Sarney, né? Lá na cidade de Presidente Sarney, na Baixada Maranhense, tem o meu compadre Eli Nelson, a minha comadre Ângela e a Manuele, que tá sintonizado com a gente. Aquele ótimo dia pra vocês. Muito obrigado pelo carinho da sintonia. Vamos lá curtir o som do Frank Lopes, Morena do Carro Vermelho.
0: 8 e 16.

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0: 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Tudo bem, estamos de volta para você que tá curtindo a gente. Tá aí na sequência, né? O som aí do Legião Urbana. Será? Você que tá curtindo a sequência. Agradeço também de 8 horas e 40 minutos. 8h40. Na cidade de Nova Olinda, bom dia para você que está conectado com a gente, já ouvindo a programação 10 da sua rádio Eixo FM. Dá um toque especial na turma aí no Clube Papo Legal, meu parceiro Raimundo José, né, e toda a equipe aí do Papo Legal está conectado com a gente aí. A distribuidora Silva, né? Aí na organização, meu amigo Robinho, né? Também da. Na gerência, meu amigo Robinho aí, na distribuidora Silva, localizada aí no Clube Papo Legal, né? Na Vila Iraci. Você que tá conectado com a gente, tendo toque especial, galera, é o seguinte, quero te convidar todos, fazer um convite todo especial para você curtir nesse final de semana, neste final de semana, sabadão especial, todos os caminhos te levo lá pro bar pro Clube Papo Legal, na Vila Iraci, para você curtir a sequência da radiola Doce Menina, uma novíssima Doce Menina no comando total dos DJs, Célio Brau, Daniel Rutz, e a pedido da galera, ele está de volta na cidade agora dia 1º, um massacre do DJ Scooby-Doo para fazer o clima envolvente para a galera, você não pode ficar de fora dessa. É sabadão especial aí mesmo no Clube Papo Legal na Vila Iraci. E se liga na programação, né, dura a partir das 13 horas da tarde, acontece o grande torneio de futebol, né, o grande torneio de futebol aí no formato mata-mata. No estádio Mangueirão, e você, o nosso convidado tudo especial para chegar junto e curtir a sequência. Para curtir a sequência da radiola Doce Menina. Mais a pedido da galera de volta, o DJ Scooby-Doo, o Massacrador. Vamos lá para você que está curtindo a gente. Vou trazer aqui na sequência, né, o som de Gabriel Fidelis com a música Chuva de Bala. Logo após tem Paula Fernandes, a Mineirinha. Meu amigo José Vieira também tem um som de Eduardo Costa, Ainda Tô Aí. Ele pede e oferece aí, né, para a professora Francinalva, também para Socorro, aí para a menina do pastel, não é isso? Eu tô lembrando o nome dela aqui, direito, né? Tá conectada com a gente aí no bairro do Trator. Também para o nosso amigo Cláudio, lá na quadra 2. Alô, Cláudio, bom dia aqui, meu brother. Conectado com a gente, meu parceiro Cláudio, né? Aquele forte abraço aí na quadra 2, conectado e ouvindo a programação 10 da sua rádio Eixo FM. Vamos lá! Curtir aí o som de Gabriel Fidelis com a música Chuva de Bala.
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Muito bem, estamos de volta. Só para você que está curtindo aí, né? O som dele, Milcinho, Toque 10, com a música Um Centímetro, com a participação dele, Juninho Moraes, né? Tô aí na sequência do seu, do meu, do nosso Manhã de Sucesso. Bom dia para você que está conectado com a gente, um ótimo dia. São exatamente 9 horas e 10 minutos, 9 e 10. Um ótimo dia para você que está conectado na melhor, 87,9. Vou trazer mais um sucesso aqui na sequência. Vou trazer para você aqui o Melodia de Dois Amores, né? Que prazer. Pra galera é o seguinte, pra galera que comprou esse reggae aí, né? Pra galera que comprou esse reggae aí, rapaz, os caras são complicados. No movimento reggae hoje tá difícil do cara trabalhar, sabia? Mas olá pra você que tá conectado com a gente, eu trago pra você o Melodia de Dois Amores. Logo após tem Milcinho, Toque 10, com a música Aproveita Que eu tô obrigado, né? Tô obrigado aqui na sequência. Pra você curtir assim, ó. 9 horas e 11 minutos, 9 e 11. Bom dia pra você que tá conectado na melhor 87,9.

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1: Muito bem, então estamos de volta para você que está curtindo a gente. Estamos de volta aqui na frequência 87,9, né? Somente 9 horas e 25 minutos. Voltando, restando 5 minutos para a gente encerrar a nossa programação aqui da sua 87,9, né? O seu programa Manhã de Sucesso. Primeiramente, agradecendo a Deus por ter dado mais uma oportunidade e também agradecendo a cada um de vocês que estiver junto com a gente nesse exato momento. Muito obrigado pelo carinho da sintonia, pelo carinho da audiência, pela paciência. Prometemos voltar amanhã, assim, se Deus nos permitir. A direção do seu, do meu, do nosso Manhã de Sucesso. Para você, eu deixei minhas últimas de hoje aqui na sequência. Eu trago para você, né, o som do Marlon Silva, Dor de Cabeça. Logo após tem Fabiano Tailandense com a música Desimpedida, Rocha Seresta. Também tem Natanzinho Lima, Até Quando. Também tem Kiko Chicabana e JP Vaqueiro com a música Casa do Corte. E muito mais para você na programação. Fica aí, já tem a nossa amiga Silvana Rodrigues com seu show da manhã aqui pela frequência 87,9. Para você, tchau, tchau. Uma ótima quarta-feira. Fui!

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0: Show da Manhã no ar pra você curtir até as 11 horas, muita música bonita rolando aqui nas ondas da nossa rádio Yeshuara FM, tá bom, galera? A rádio que ama você, o nosso show da manhã no ar até as 11 comigo mesmo, Silvana Rodrigues, rolando só as melhores.
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1: Muito bem, gente, curtindo então o sonsaço aí da Rihanna. Olha, 10 horas, 14 minutos aqui em Nova Olinda do Maranhão. Nosso show da manhã no ar para você até as 11 horas comigo mesmo, Silvana Rodrigues. Aguardando você ligar e participar aqui da nossa programação Nota 10. Então, olha, eu vou atender aqui meu amigo David. Ele pede o som aqui do Diego Vitor Hugo. E na sequência ele pede também de um sim no controle remoto. Só pra curtir.
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0: Muito bem, olha a música legal aí do Léo Santana e Melody, gente, 10 horas e 41 minutos aqui em Nova Olinda. A gente está seguindo aqui com nossa programação, tá bom? Eu vou atender mais uma participação do meu amigo David, ligou novamente, dessa vez ele pede o som aqui do Luan Santana, só para curtir.
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1: Legal, gente, olha, 10 horas e 56 minutos, realmente a rádio que todo mundo ouve, tá bom? A gente tá encerrando aqui o nosso show da manhã, que pena, mas amanhã estarei de volta com mais uma edição do nosso show da manhã. Beijão, tchau, tchau.

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Muito bem, está começando mais uma edição do nosso resumo de notícias, né? Quarta-feira, dia 29 de julho, 11 horas e 19 minutos. Vamos agora para as principais notícias de Nova Olinda do Maranhão, do estado do Maranhão e também do Brasil. E vamos falando sobre o corpo, né, de Wendell, né, vítima de choque elétrico. Então, o corpo de Wendell, né, vítima de choque elétrico, será enterrado hoje, né? O Parque Valparaíso suspende atividades, né? O corpo de Wendell Gabriel Oliveira de Jesus, né, está sendo velado no bairro Pindoba, na região metropolitana de São Luís, né? Esse caso, né, aconteceu lá no Parque Valparaíso Adventure Park, né? No dia 23 de julho, né? O corpo de Wendell Gabriel, né, Oliveira de Jesus, 19 anos, será sepultado nesta quarta-feira, dia 29, né, às 15 horas, em São Luís, né? O jovem morreu nessa terça-feira, dia 28, após passar 5 dias internado em estado grave no Hospital da Ilha, né? Wendell sofreu um choque elétrico durante o expediente no Valparaíso Adventure Park, né, dia 23 de julho, né? O corpo do funcionário do parque aquático está sendo velado na casa da avó, no bairro do Pindoba, né, da Pindoba, na região metropolitana da capital maranhense, São Luís. Em nota, né, o parque Valparaíso Adventure Park, ele informou que suspendeu as atividades nesta quarta-feira, dia 29, em respeito à memória de Wendell e aos familiares, né? O parque também afirmou que continuará oferecendo apoio à vítima durante o período de luto, né, antes da confirmação da morte. Familiares, amigos e colegas de trabalho realizaram um protesto na entrada do parque, né, que também permaneceu fechado. Os manifestantes, né, pediam esclarecimentos, né, sobre o acidente e a transferência do jovem para um hospital particular, né? O acidente aconteceu durante o expediente, né? Segundo o Valparaíso Adventure Park, né, o acidente ocorreu por volta das 8h30 da manhã do dia 23, né, que o Wendell, que trabalhava como piscineiro, estava em uma área seca do parque, fora das piscinas, quando sofreu uma descarga elétrica, né, ao deslocar uma extensão de um ponto para outro, tá? E aí, os funcionários que estavam próximos, né, desligaram imediatamente, né, a energia elétrica e acionaram a equipe interna de primeiros socorros.

vamos para mais uma notícia, né, sobre o fazendeiro, né, que é sequestrado após criminosos fugirem para pane, né, em carro, vítima de que foi obrigada a transferir esse dinheiro. Né? O fazendeiro foi sequestrado por 4 criminosos, né, que chegaram à residência dele no povoado Galilé, na zona rural de Cidelândia, né, região próxima à Imperatriz, na região sul, né, alegando que o carro estava com problemas mecânicos. Né, o sequestro aconteceu na noite dessa segunda-feira, dia 29. Né? Segundo as informações da polícia, né, o grupo estava em um carro pequeno e após seguir, né, acesso à fazenda, rendeu as pessoas que estavam na propriedade. Né? O fazendeiro foi levado pelos criminosos na própria caminhonete. Né? A polícia foi acionada e iniciou as buscas durante um cerco realizado, né, ainda na noite dessa segunda-feira. E os suspeitos, um deles foi preso, né, na região do povoado quilômetro 30, lá na cidade de Açailândia, né? Ele é suspeito de dirigir o carro usado pelos criminosos.

0: 11:23.
1: Então, golpistas, né, clonam linha telefônica de gerente de banco para arrancar dinheiro de clientes, né? Ao todo, foram cumpridos 7 mandados de busca e apreensão durante a operação Sinal Fantasma, né, que ocorreu em São Luís e em outros 2 estados, né? Um grupo suspeito de clonar e usar a linha telefônica de um gerente de bancário, né, para aplicar golpes em clientes foi alvo de uma operação da Polícia Civil do Maranhão, né? A ação cumpriu mandados em São Luís e em outros 2 estados, né, na manhã desta quarta-feira, dia 29, né? Ao todo, foram cumpridos 7 mandados de busca e apreensão e também durante a operação Sinal Fantasma, celulares, computadores e outros dispositivos, né, foram submetidos à perícia modalidade, né, criminosa utilizada para aplicar golpes, né? Eles clonaram esses dispositivos, né, principalmente do gerente do banco, né, e utilizaram essa clonagem para fazerem, né, realizarem transferências indevidas de linhas telefônicas, né? Segundo o Departamento de Combate a Crimes Tecnológicos, o crime é conhecido como SIM Swap, né? Essa modalidade, pessoal, quem está escutando a nós aqui, ela é utilizada para aplicar golpes por meio de clonagem ou transferência indevida de linhas telefônicas, né? Depois que ele assume o controle, né, do número, os suspeitos, eles teriam usado aplicativos de mensagem para se passar pelo verdadeiro titular da linha, né, que trabalhava como gerente bancário, e em seguida eles entravam em contato com clientes do banco, né? Mas só que se deram mal, né? E vamos falando sobre Loto Fácil, né? A aposta de São João dos Patos ganha mais de 2 milhões de reais no concurso 3747, né? O bilhete premiado foi registrado na JR Loterias, né? O jogo acertou os 15 números sorteados da Loto Fácil nessa terça-feira, dia 28, ontem, né? Uma aposta feita em São João dos Patos, no Maranhão, está entre as 6 vencedoras do concurso 3747. Né, da Loto Fácil, realizado nessa terça-feira, dia 28. Né? O jogo acertou os 15 números, né, sorteados e garantiu um prêmio, olha só, ouvinte, R$ 2.125.438,65. Né? O bilhete premiado foi registrado na JR Loterias em São João dos Patos, né? E as dezenas premiadas, né, aqui, 01, 02, 04, 05, 06, 08, 09, 11, 12, 13, 18, 19, 21, 24 e 25, né? O novo ganhador lá de São João dos Patos, né? Tá de parabéns aí, viu?

E mais notícias, né? Vamos falando sobre o PAIS, né? Que prorroga as inscrições do PAIS de 2027, né? A Universidade do Maranhão, né? Estadual do Maranhão, UEMA, prorrogou até o dia 31 de julho o prazo das inscrições para o processo seletivo de acesso à educação superior, o PAIS, de 2027. Né? Os candidatos devem realizar a inscrição exclusivamente pela internet, né? Com a mudança, o cronograma do seletivo também foi atualizado, né? O pagamento da taxa de inscrição poderá ser feito até dia 3 de agosto, né? Enquanto a divulgação da relação preliminar dos candidatos inscritos está prevista para o dia 7 de agosto, né? Na edição, o PAIS 2027 oferece 5.680 vagas para cursos presenciais de graduação, sendo 4.755 vagas na UEMA e 925 vagas na Universidade Estadual do Maranhão Tocantina, né, que é a UEMA Sul. Uma é a UEMA, a outra é a UEMA Sul, tá? O processo seletivo, né, já contabiliza mais de 14 mil isenções de taxa de inscrição e até o momento o curso de medicina em São Luís é o mais concorrido, com 2.705 vagas, né, disputando, né, aliás, 2.705 candidatos disputando 80 vagas, né? A sequência aparece curso de formação de oficiais da Polícia Militar, né, em São Luís, com 2.570 inscritos, né, com 40 vagas, medicina em Caxias com 1.424 inscritos para 70 vagas e medicina em Imperatriz com 1.091 pessoas inscritas com 40 vagas. Também a formação de oficiais do Corpo de Bombeiros, né, em São Luís, com 1.013 inscritos para 25 vagas. As provas do PAIS 2027, elas estão marcadas para o dia 22 de novembro, né, o edital e as retificações e o cronograma atualizado pode ser consultados no portal de concursos da universidade.

Mais uma notícia, né? Operação mobiliza 1.000 bombeiros para combater queimadas no Maranhão, né? Estamos chegando no período seco, né? Aquelas chuvas, né, de inverno já estão acabando. Então, o Corpo de Bombeiros do Maranhão, né, foi mobilizado mais de 1.000 bombeiros em 150 municípios durante a Operação Maranhão Sem Queimadas, Protetores do Bioma, que também será realizada em agosto e também até de agosto a dezembro, né? A iniciativa reúne reforço no efetivo, né? Novas tecnologias e investimentos para ampliar o combate aos incêndios florestais, né? Entre as novidades está a aquisição de 30 antenas de internet via satélite, que é a Starlink, aquela do Elon Musk, né? Fruto de uma parceria com a SpaceX, né? Os equipamentos serão utilizados em viaturas e bases operacionais para garantir comunicação em áreas remotas, né? O envio de informações em tempo real e maior precisão de monitoramento dos focos de calor, né? As ações têm atenção especial em municípios como Imperatriz, Balsas, Colinas e Mirador, regiões historicamente mais afetadas pelas queimadas, né? No Parque Estadual do Mirador, né? Também instalou postos operacionais para reforçar a prevenção e o combate de incêndios, e além do uso de drones e plataformas de monitoramento, né? É interessante também, né, que nós que estamos aqui na nossa região, os nossos queridos agricultores, né, evitem de realizarem, né, essas queimadas, né, nos seus terrenos, para evitar, né, essas queimadas, né, e afetar o nosso clima, né? Então, muito cuidado, né, com isso.

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1: 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Vamos lá. A previsão do tempo, né? Chuva fraca com o céu parcialmente nublado em Nova Olinda. Hoje, parcialmente nublado durante esta manhã, com temperaturas em torno de 28 graus. A mínima é de 24 e a máxima de 31, né? Durante o dia, temperaturas, né? Durante a noite haverá céu limpo com temperaturas próximas a 26 graus, né? Então, chuva fraca para a nossa cidade, Nova Olinda do Maranhão. E vamos, né, encerrando mais uma edição do Resumo de Notícias, né? Fique agora com o Balanço Esportivo com o nosso amigo Cícero Ferraz. Fiquem todos com Deus e até amanhã.

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1: Olha, 11 horas 33 minutos. Ótimo dia para quem já almoçou, né? É, ótimo dia. Quase boa tarde, né? Olha, 11 horas 34 minutos em Nova Olinda do Maranhão. Seu balanço esportivo no ar, quinta-feira, 29 de julho do ano de 2026. Hoje, dia da identificação, dia da morte de Van Gogh, o pintor holandês. Morte do Trapalhão Mussum e dia de Santa Marta, faltando 155 dias para o ano de 2027, seu esportes aqui no ar com o balanço, ó. É o balanço esportivo indo até meio-dia de segunda a sexta-feira, né? E no sábado também. Eu tenho a edição especial só do balanço esportivo. Olha, quarta-feira, 29 de julho de 2026. Vamos trazer os destaques de hoje. Copa Sul-Americana, Santos vence a Universidade Central da Venezuela e avança. Campeonato Brasileiro Série B. Rodada da terça-feira. Campeonato Maranhense 2027 será menos interior e mais capital. Vai faltar estádio, né? Tem 6 equipes na região metropolitana e só 2 no interior. Imperatriz e Lago Verde. Copa BR de Seleções, São João do Caru goleia Araguanã na terça-feira e já está classificado para a próxima fase. Com 4 jogos, um empate, 3 vitórias, a equipe de São João do Caru é atual vice-campeã, está tentando chegar à final novamente. Rodada da Copa da BR no final de semana e hoje tem Copa Sul-Americana. Rodada hoje do futebol nacional e internacional. Destaques aqui do nosso balanço esportivo. Seleção de Nova Olinda treinou segunda, treinou terça, sem folga. Tenta chegar muito bem de perna diante de Santa Luzia do Paroá no próximo sábado. 11h36, seu balanço esportivo em nome de WS Multimídia, Mercadinho Félix e Farmácia Nunes. 11h36 em Nova Olinda do Maranhão. Olha, ontem a bola rolou na Série B do Campeonato Brasileiro, a Série B, a segunda divisão lá, com os seguintes resultados da terça-feira. Na cidade de Caxias do Sul, no estado Alfredo Jaconi, Juventude 1, gol de Lucas Alves, 0 para a equipe do Avaí. Jogo realizado ontem. Na cidade de Campinas, no Moisés Lucarelli, Ponte Preta 1. Atlético também, muita reclamação lá da Ponte Preta, com o gol do jogador do Atlético aos 21 minutos do segundo tempo. E em Fortaleza, o tricolor do Pici com o gol de Ronald venceu o Botafogo de São Paulo pelo placar de 1-0. Foram os jogos principais de ontem na Série B do Campeonato Brasileiro. A Série B do Brasileirão, que prossegue sempre no meio de semana, os jogos da Série B, a segunda divisão do nosso futebol. Isso na terça-feira. Muito bem, destacando aqui a Série B. Série B ontem, Juventude 1, Avaí 0, Ponte Preta 1, Atlético 1, Fortaleza 1, Botafogo de São Paulo 0. Na Copa Sul-Americana ontem, Tigres da Argentina 1, Nacional do Uruguai 2. Tigres avançou. Santos 4, Universidade Central da Venezuela 2. Santos classificado para a próxima fase da competição. Passou pelo playoff, né? Vai lá para as oitavas de finais. Tá aqui os jogos de ontem. Campeonato Argentino ontem, Banfield 3, Sarmiento 2, São Lourenço 1, Ginásio Mendonça 0, Rosário Central 0, Racing Clube 0, Argentino Júnior 3, Estudiantes Rio Quarto 0. Na Liga da Conferência da Europa, aqueles primeiros jogos chamados preliminares. Drita 2, Floriana 1, CSK Sofia 0, Spartak Trnava 0. Nos pênaltis, o CSK Sofia avançou de fase. Está aqui as principais competições pelo mundo afora. Destaque aqui na sua programação Balanço Esportivo. 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Copa da BR de Seleções é o panorama regional e local em destaque. A seleção de Nova Olinda do Maranhão, depois do empate em 0-0 no último sábado contra Maranhãozinho, voltou aos treinamentos na segunda, parte física e parte tática, e ontem na terça-feira. A seleção de Nova Olinda tem um desafio, que é um jogo fora de casa, no próximo sábado contra Santa Luzia do Paroá, lá no estádio Dorgival Marinho, que é o estádio Serra Dourada. E a seleção treinou na segunda e treinou na terça-feira. Ontem, no feriado da adesão do Maranhão à Independência, a bola rolou lá no estádio J. Belém, na cidade de São João do Caru. A seleção de São João do Caru venceu a seleção de Araguanã por 4-1, uma goleada. Com a vitória, São João do Caru já encerrou a primeira fase com 4 jogos, 3 vitórias, uma fora de casa contra Newton Belo e mais um empate. Então encerra a primeira fase com 10 pontos e é a primeira seleção já classificada, matematicamente sem depender mais de ninguém, já está na segunda fase da competição. São João do Caru, que é atual vice-campeão, reforçou a equipe com o Juninho, né, que já esteve em Portugal, mais o Ribamar, que fez toda a base lá no Maranhão Atlético, que é de Santa Inês, além de Márcio Marcelo, que já era do ano passado. A equipe reforçou, e lá no J. Belém, o campo não é muito regular o gramado, então o time da casa sempre vai levar vantagem, 4-1 diante da equipe de Araguanã. A partida foi transmitida lá pelo YouTube e nós acompanhamos uma parte aí. São João do Caru é a primeira equipe garantida na próxima fase da competição. Para o final de semana, vamos ter muita bola rolando nos campos da nossa região. Em alguns jogos já foram até cancelados, né? No caso lá em Bom Jardim, como tem um Festival do Peixe e vai bater em cima da data, esse jogo já foi modificado. Olha, os jogos já realizados no grupo 1, Cândido Mendes lidera o grupo com 6 pontos, com 2 vitórias em 2 jogos. Carutapera tem 3 jogos, 4 pontos. Amapá do Maranhão é o terceiro com 3 pontos. Godofredo tem 2 pontos, Luiz Domingues só tem 1 pontinho, já com 3 jogos. A situação de Luiz Domingues já não está muito fácil, porque no máximo é que ela pode alcançar 4 pontos e uma terceira posição, e ainda vai torcer por muita gente tropeçar. Luiz Domingues, ano passado, fez uma bela campanha, este ano não repetiu as mesmas atuações. Cândido Mendes está uma vitória de garantir automaticamente a sua classificação. Então nós vamos ter já a quinta rodada, muitos jogos ainda da quarta, da terceira e da quinta rodada ainda vão acontecer neste final de semana. Lá no grupo do Litoral já tem jogos programados, né, para o final da semana. Vamos trazendo aqui o grupo 2, apenas 2 jogos para cada equipe. Nosso Vanja Brito, né, tá passeando, nosso Vanja Brito tá passeando. Ó, no grupo 2, apenas 2 jogos, algumas seleções realizaram e outras seleções realizaram apenas um jogo. Lá temos Boa Vista do Gurupi, Centro Novo do Maranhão, Nunes Pereira e Maracassumé, todas com 3 pontos. Junco do Maranhão ainda não pontuou, já tem 2 jogos. No grupo 3, que é o grupo que tem a seleção de Nova Olinda, temos Centro do Guilherme com 4 em primeiro, Maranhãozinho em segundo com 4, em terceiro Santa Luzia do Paroá com 4, em quarto Nova Olinda com 2 pontos e Presidente Médici tem um ponto com 3 jogos. Santa Luzia já tem 3 jogos, Presidente Médici já tem 3 jogos. O jogo da classificação de Santa Luzia é este, contra a Nova Olinda, né? Um tropeço lá, um empate, uma vitória de Nova Olinda praticamente vai eliminar a equipe de Santa Luzia do Paruá. Então é um jogo decisivo para as duas seleções, né? Pode ser o jogo da classificação de Santa Luzia do Paruá e vai deixar em Nova Olinda numa situação bem complicada, porque teria que brigar, caso não vença lá em Santa Luzia, teria que brigar por uma vitória e arriscar aí uma terceira colocação em todos os grupos, ainda ficava dependendo de resultado de outros grupos. No grupo 4, São João do Caru já tem 10 pontos classificados, Zé Doca tem 3, Araguanã tem 2, Newton Belo 1 e Bom Jardim também tem 1 ponto. Araguanã já realizou 3 jogos, São João do Caru realizou os 4 jogos, Zé Doca realizou 3 jogos, Governador Newton Belo já realizou 2 jogos, né? Já realizou 2 jogos, então já ficando aí. Newton Belo ainda tem 2 desafios fora de casa. Enfrenta Bom Jardim, Bom Jardim. Zé Doca na última rodada, hein? Zé Doca, a situação não está muito fácil também para Newton Belo. No grupo 5, Santa Luzia do Tide tem 7 pontos. Buriticupu tem 6, Alto Alegre tem 4. Santa Luzia aqui, no mínimo, uma terceira posição ele vai alcançar. Mas joga em casa, joga, tem a última rodada para garantir a sua classificação sem depender de ninguém. No grupo 3, apenas um jogo para Santa Inês, um para Pio 12 e um para Monção. Santa Inês e Monção tem 3 pontos, Pindaré e Pio 12 tem 1 ponto e Garapé do Meia ainda não pontuou na competição. O principal artilheiro da Copa da BR é Nadilson, lá da seleção de Buriticupu, com 3 gols. Bruno e Dioninha de Santa Luzia tem 2 gols, Diego lá de Maracassumé 2 gols e Elielson de Cândido Mendes com 2 gols, são os principais artilheiros da competição. 11 horas 42 minutos, seu balanço esportivo está no ar aqui pela sua rádio Exuá FM, é 11:46. Eu disse 42, não, 11:46. Vamos dar um break rapidinho, já eu tô de volta.

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Muito bem, 11h47 no panorama local amistoso interestadual, dia 15, na Arena Verde, lá em Paragominas. Como diz o nosso Papa Capim, né? Paragominas. É, rapaz, o Mexia, né? Lá em Paragominas, vamos ter o Atlético de Paragominas, veteranos e o Reumatismo de Nova Olinda, dia 15 de agosto. Já estou convidado. Rapaz, o problema é que é longe, né? E Cícero Farras tem uma resistência em lugar longe, viu? É, rapaz, ó. Vamos lá, então, dia 15 é um sábado. É isso, né? Confere bem aí pra mim, por favor. Dia 15 de agosto. Cadê o calendário? 15 de agosto. É um sábado. Arena Verde, lá na cidade de Paragominas. O Atlético de Paragominas recebe a equipe do Reumatismo de Nova Olinda na categoria quarentões veteranos, né? Todos os anos eles fazem esse amistoso aqui em janeiro. A equipe do Atlético esteve aqui em agosto, que é o período lá da exposição agropecuária de Paragominas. A equipe do Reumatismo estará dia 15 na cidade de Paragominas para o amistoso intermunicipal. Olha, 11 horas 49 minutos. 11h49, Campeonato Maranhense 2027. Será mais capital e menos interior. Com apenas duas equipes no interior, o Campeonato Maranhense terá Imperatriz, em Imperatriz, no Frepfan da Abadia, e o Lago Verde na Arena Colqueirão, em Lago Verde. As demais equipes, Sampaio Correia, Moto Clube, Maranhão Atlético e IAP em São Luís do Maranhão. Mas a equipe do Real Resenha, que é o Araioses, também em São Luís do Maranhão, e a equipe do Luminense em Passo do Lumiar. As duas praças, Castelão e Inhozinho Santos, e talvez o Moropoia, o Dário Santos, serão utilizados na capital maranhense. Ou seja, seis equipes, o Campeonato Maranhense vai se resumir basicamente as equipes da capital e apenas duas equipes do interior, e a novela infinita da intervenção na FMF, que completa agora um ano e ainda não se resolveu se terá ou não eleições na Federação Maranhense de Futebol. Avaliações feitas por João Maradona, a galera viaja sexta-feira. O atleta, os dois atletas lá de Maracassumé viajam sexta. O atleta de Nova Olinda também, já estamos correndo atrás para arrumar a viagem do garoto. E amanhã, quinta-feira, ele realiza o exame cardiológico, né? E na sexta-feira é para viajar para o Recife, para o período de testes lá no Retro. 11h51 em Nova Olinda do Maranhão, 11h51. Estamos com o seu balanço esportivo na sua Rádio Exó FM. Deixa eu mandar um abraço para o nosso Zé Vieira, que está sempre ligado na programação, não desliga o rádio hora nenhuma. Dona Creuza também, que está com o rádio ligado. A dona Francisca Lima, Francisca do Bolo, seu Miguel, Isa Nascimento, é muita gente, né? Tem hora que falta aqui, o seu Cláudio na quadra 2 e seu Geraldo na Vila Esperança, Mauro. Muita gente com o rádio ligado. Obrigado por você nos dar essa audiência todos os dias aqui. Seu Manelinho, uma turma toda. Josimar, rapaz, Josimar, torcedor palmeirense, né? Josimar palmeirense. Ele quer reggae. É, rapaz. Nosso Antônio Santos, o repórter. O nosso amigo Dô, o Irinaldo, também está sempre ligado no nosso programa de esportes, o seu balanço esportivo. Quando são 11 horas mais 52 minutos, na cidade de Nova Olinda do Maranhão. Programação para hoje, quarta-feira, depois do ponto facultativo e depois do feriado, quarta-feira, hoje, vamos ter Copa Sul-Americana, 3 jogos, 19 horas, 7 da noite, em São Januário, Vasco Independente Medellín, na ida 2-2, um novo empate, decisão nas penalidades. Vasco Independente Medellín no playoff da Copa Sul-Americana jogam às 7 da noite.
Também na Copa Sul-Americana, no estádio Cícero Souza, na cidade de Bragança Paulista, Bragantino e Sporting Cristal, 21h30. E 21h30 no Peru, Cienciano e Lanús da Argentina. São os três jogos de hoje da Copa Sul-Americana. Na Série A do Campeonato Brasileiro, quatro jogos na noite da quarta-feira. Na cidade de Mirassol, no Malhão, Mirassol e Clube do Remo, 19h30. Em Porto Alegre, na Arena Beira Rio, Internacional e Flamengo, 19h30. Por falar em Internacional, o atleta maranhense lá de Tuntum, Vitor Gabriel, é um garoto descoberto aí pelo João Maradona. Vitor Gabriel, STJD, que é o Superior Tribunal de Justiça Desportiva, suspendeu o Vitor Gabriel até o PEC voltar também. Então ele vai cumprir uma suspensão, né? O nosso atleta lá da região de Tuntum que está acompanhando. Então aqui, ó, que está lá no Internacional. Mirassol e Remo, 19h30. 19h30 Internacional e Flamengo, 21h30. Fluminense do Carequinha do Lanche e Bahia, também do nosso mestre, que está ligado, 21h30. E Vitória e Palmeiras, 21h30 lá no Barradão. Bom dia, amigo Cícero. Aqui eu também estou ligadinho no programa, aqui ao lado do seu Zuza, aqui na Rua da Matriz. Manda um alô para nós, né? Ah, nós não perdemos o programa aqui. Um abraço para dona Fátima, pro nosso amigo El, para todo mundo aí que está na casa do seu Zuza aí, que a gente torce pela recuperação do seu Zuza aí. Bacana. Nosso Tote Ravelo lá em Marabá, o Luiz Vidal, não perdem um só dia também a programação. Bom dia para o nosso amigo Elton, aí na Rua da Matriz. É bem pertinho aqui da Exo FM. É na outra rua aqui, um grande abraço. Raí, cadê o DJ Raí Nunes? Manda um abraço. Chaga Roots, rapaz, o homem aqui, o nosso Chaga Roots na rua é Vascaíno. Francisco São Paulino também. Daniel, palmeirense. Cadê o Igor? Rapaz, ele é flamenguista, quando perde ele se zanga, ó. Ele não quer perder de jeito nenhum. Então hoje na Série A, Mirassol e Clube do Remo, Internacional e Flamengo, Fluminense e Bahia, Vitória e Palmeiras são os jogos de hoje à noite. Campeonato Goiano, que é o grupo de acesso, Rio Verde e Tupi. Cadê Parazinho? Tá lá no Rio Verde? Goiânia e Grêmio Anápolis, Trindade e Mineiros, Goianésia e Crixás, Morrinhos e Bom Jesus. Esse Crixás aqui que vai virar um Grêmio, né? Assim eu li também nas notícias principais. Tá aqui, a bola vai rolar lá na Argentina. Amistosos interclubes, hoje tem Betis e Lyon, Liverpool e Ex-Ram. E tem o Paulista Feminino hoje com Palmeiras e Corinthians, Ferroviário e Taubaté. São os jogos de hoje, destacando a Copa Sul-Americana, com Vasco Independente Medellín, Bragantino Esporte Cristal, Cienciano e Lanús. 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Um grande abraço para o nosso amigo, o Eliton. 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
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Olha, 11h58 em Nova Olinda do Maranhão, 11h58. Então hoje tem Série A, hoje tem Copa Sul-Americana e tem bola rolando no Planeta Bola para você. A turma aqui da Escolinha do Noec, né, tem o Josiel, que é o neguinho, que deve viajar, está sendo preparado, né, professor Berg, a turma toda aí, muita gente dando força para ele viajar na sexta-feira para o Esporte Clube Retrô, lá de Pernambuco, para fazer a fase de teste, né, aquele tira-teima, e torcer para o garoto ficar ainda novo, né, 18 anos, quem sabe despontar aí nas equipes de base, depois na equipe profissional. É uma chance, né, de centenas de garotos que foram vistos nesta vinda do João aqui. Ele observou aqui no Alto Turi a Nova Olinda, Santa Luzia do Paroá e Maracaçumé. Ainda esteve na cidade de Cândido Mendes, posteriormente Bacabal, Coroatá. Ou seja, foram mais de 2 mil avaliados, está viajando aí 3 ou 4, né? E um aqui de Nova Olinda do Maranhão. Vamos torcer para que, que dê certo para o garoto lá. Ó, 11h59 mais 45 segundos, vamos encerrando. É para encerrar? Então vamos encerrando, prometendo voltar amanhã, deixando um forte abraço aos nossos ouvintes aqui da cidade de Nova Olinda e também do interior, e você internauta que sempre acompanha a nossa programação. Um grande abraço a todos. Não desligue o rádio. Vem aí, ó, Agamenon e o programa Encontro com o Rei. Depois tem o Central de Notícias. Colado com o Central de Notícias tem o Central Esportes, que eu participo hoje. E depois tem o nosso Antônio Repórter. E Robson Júnior segue a programação. Um grande abraço.

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3: Olá, eu sou Tereza Cristina e você confere agora comigo alguns dos destaques da edição do Jornal Central desta quarta, dia 29 de julho. Mulher trans de Bacabal.

Cabal viraliza nas redes sociais de todo o país após confessar ataque e fazer novas ameaças durante prisão. DENIT fará operação Pare e Siga na Ponte Estreito dos Mosquitos nesta quinta-feira. Nova travessia da Baixada Maranhense promete reduzir em até 3 horas o tempo de viagem a São Luís. E Universidade Estadual prorroga inscrições do vestibular até esta sexta. Esses e outros assuntos em instantes aqui na sua emissora.

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A força da fé nos ajuda a prosseguir com certeza pelos caminhos que temos que ir. Nos ajuda com certeza.

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1: Mulher trans de Bacabal viraliza nas redes sociais de todo o país após confessar ataque e fazer novas ameaças durante prisão. DENIT fará operação Pare-Siga na Ponte Estreito dos Mosquitos nesta quinta. Nova travessia da Baixada Maranhense promete reduzir em até 3 horas o tempo de viagem a São Luís. Universidade Estadual do Maranhão prorroga inscrições do vestibular até sexta. Autorização eletrônica para viagens de menores cresce no Maranhão. Aposta do Estado fatura mais de R$2 milhões na Lotofácil. E as apostas online movimentam 3 vezes mais que o lucro das vendas de Natal. Está no ar a edição do Jornal Central desta quarta, 29 de julho de 2026.
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1: O Maranhão tem predomínio de sol e calor nesta quarta, com tempo firme em grande parte do estado. No litoral, há possibilidade de chuva passageira. O IMET mantém alerta amarelo de baixa umidade para 9 municípios ao extremo sul do estado. São eles Alto Parnaíba, Balsas, Benedito Leite, Carolina, Loreto, Riachão, Sambaíba, São Félix de Balsas e Tasso Fragoso. Em São Luís, a previsão é de sol entre nuvens, pancadas de chuva à tarde e à noite. Noite, com máxima prevista de 31 graus. Já em Imperatriz, o dia será de sol com aumento da nebulosidade à tarde e máxima de 31 graus.
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1: O idoso, acusado de abusar sexualmente de uma criança, foi morto a tiros em Coroatá. Repórter Antônio Silva.
2: O crime foi por volta das 17 horas desta terça-feira na rua Flávio Dumont, no bairro da Massaranduba, aqui em Coroatá. E segundo informações apuradas, a vítima foi identificada como José Ferreira Lima, de 63 anos, mais conhecido como Baixinho, que é natural do estado do Pará. Ele havia sido acusado de estuprar uma criança de 9 anos de idade, que é neta da mulher com quem ele mantinha um relacionamento amoroso. A polícia militar foi acionada para atender a ocorrência de violência sexual. No entanto, antes da chegada dos policiais, indivíduos ainda não identificados foram até a casa do suspeito e executaram o mesmo com vários tiros. Ao chegar no local, os policiais encontraram um homem caído na sala da residência, já sem vida. Com medo, os moradores da região não quiseram conceder entrevista e nem fornecer informações à polícia. O corpo foi recolhido e encaminhado ao Hospital Macro-Regional, onde foi realizado os exames cabíveis. A polícia militar que atendeu a ocorrência fez buscas no bairro da Massaranduba, mas os atiradores não foram localizados. As circunstâncias do homicídio já estão sendo investigadas pela Polícia Civil aqui da cidade de Coroatá. O delegado até agora não falou com a imprensa das investigações desse caso. Central de Notícias Brasil. Com informações de Coroatá, Antônio Silva.
1: E um homem natural de São João Batista foi assassinado em São Luís. Esse caso chamou ainda mais a atenção porque os criminosos gravaram a execução do jovem. Repórter Batista Peixoto.
3: O homem, identificado como Paulo Vitor, natural do município de São João Batista, foi morto a tiros na região do Coroadinho, em São Luís. De acordo com as informações, a vítima teria sido rendida antes de ser atingida pelos disparos. A ação criminosa foi registrada em vídeo, que posteriormente passou a circular em grupos de mensagens e nas redes sociais. As circunstâncias do crime seguem sob investigação e, até o momento, não há informações oficiais sobre a identificação ou prisão dos responsáveis pelo assassinato. A Polícia Civil deverá conduzir as investigações para esclarecer a motivação do crime e confirmar se há relação com os conteúdos que circulam nas redes sociais. De Pinheiro, na Baixada Maranhense, Batista Peixoto.
1: A seguir, mulher trans de Bacabal viraliza nas redes sociais após confessar ataque e fazer novas ameaças.
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1: Vídeos de Maria Clara, mulher trans presa por tentativa de homicídio na cidade de Bacabal, no Maranhão, viralizaram nas redes sociais após ela confessar o ataque com um facão e dizer que não se arrepende e ameaçar novamente as vítimas.

0: mãe de Maria Clara, uma mulher e o companheiro dela. Segundo as investigações, Maria Clara teria avançado com um facão e José Ferreira da Silva Neto foi atingido ao tentar defender a companheira, sofrendo ferimentos graves no braço e na mão. A vítima foi socorrida, levada ao hospital regional e passou por uma cirurgia de emergência, enquanto Maria Clara foi presa em flagrante no local. Inicialmente, ela negou dar entrevista ao repórter Samuel Davi, dizendo que ele não resolvia nada.
1: O que aconteceu, querida?
2: Nada.
1: O que foi?
2: Eu tenho o direito de falar com o delegado e com o advogado.
1: O repórter não.
2: O repórter não, você não resolve nada.
1: Você tá zangado comigo, né, bichinho?
2: Demais.
1: Vixe, foi o que eu lhe fiz.
2: Outras coisas.
1: Rapaz, que coisas.
0: Logo em seguida, ela afirmou que não se arrependia do ataque e disse que pretendia matar o casal caso fosse solta e também declarou que vendia drogas.
1: E por que está sendo conduzida, minha bichinha?
2: Porque eu tive um incêndio.
1: Ah, você tentou matar uma pessoa?
2: Tentei.
1: Mas qual foi? Motivo, razão e a circunstância? O que foi?
2: Circunstância.
1: O que foi que ela te fez?
2: Porque ela cortou minha mãe.
1: Ah, ela cortou tua mãe?
2: Isso.
1: Ah, como é seu nome?
2: Meu nome é Carlos Maia, conhecido como Maria Clara.
0: Depois, ao repórter Romarinho de Bacabal, Maria Clara deu mais detalhes do caso.
2: Ele me ameaçou minha mãe, aí em cima da minha mãe eu peguei e fui esfaquear ele.
3: Esfaqueou,
4: ele queria então bater na tua mãe.
2: Isso.
3: Arrependido você tá, Maria?
2: Tô arrependido não, arrependido porque eu não matei. Tivesse matado, ia ficar melhor.
3: É mesmo?
4: Era ele, mas é a Yasmin, que partiu pra cima da tua mãe.
2: Isso.
4: Uhum. Agora a Yasmin falou na delegacia ontem que a neta vende droga lá, é verdade.
2: Não, minha mãe não vende, quem vende sou eu.
3: É você?
5: Não assume que vem.
3: Oxente.
2: Eu entendo.
3: É mesmo?
2: Mas aquela ela tentou derrubar minha casa, mas não conseguiu, porque eu joguei a droga fora.
3: Jogou a droga fora.
4: Aí foi rápido assim. Derrubar tua casa.
2: Mas foi, não, né? Conseguiu.
3: E aí, quando sair, como é que vai ficar essa parada?
2: Eu vou matar ela e ele.
3: É o quê, mulher?
2: Vou matar ele e ela.
3: Mulher, o polícia aí, é o polícia
4: Yasmin.
2: Não tô falando escondido, não tô falando.
4: É, Maria Clara.
3: Aí vai matar mesmo. Vai matar os dois.
0: Os vídeos com as declarações de Maria viralizaram nas redes sociais e em páginas e perfis nacionais. Na segunda-feira, dia 27, a Justiça converteu a prisão de Maria Clara em flagrante em prisão preventiva, destacando que as ameaças feitas nos vídeos representam risco às vítimas e à ordem pública. O caso segue sendo investigado pela Polícia Civil do Maranhão. Autorização eletrônica para menores cresce no Maranhão. Jauber Pereira.
6: O número de autorizações eletrônicas de viagem para menores de idade registrados no Maranhão somente nos primeiros 7 meses de 2026 chegou a 319 no estado do Maranhão. Os registros deste ano já superam todo o volume registrado em 2024, quando foram contabilizados 313 documentos. Com esse desempenho, o estado caminha para ultrapassar o recorde histórico das 481 emissões alcançados no ano passado. Os dados são do Colégio Notorial do Brasil, Seção Maranhão, que mostram o crescimento de adesão das famílias ao serviço digital, utilizado para autorizar viagens nacionais e internacionais de crianças e adolescentes que viajam desacompanhados, com apenas um dos pais ou acompanhados por parentes irresponsáveis. Desde o lançamento da plataforma, que aconteceu em 2021, o Maranhão já contabiliza 1.390 autorizações. As autorizações eletrônicas de viagem são obrigatórias para menores de 16 anos e pode ser realizada 100% pela internet, por meio da plataforma e-notariado, com atendimento por videoconferência feito por um tabelião. Após a emissão, o documento fica disponível em formato digital, com QR Code, podendo ser apresentado diretamente pelo celular em companhias aéreas e postos de fiscalização. O modelo eletrônico também reduz o risco de perda do documento e permite o cancelamento remoto quando necessário. Quem preferir, pode solicitar a autorização no formato físico. Para isso, basta ir até um cartório de notas mediante reconhecimento de firma dos responsáveis. Central de Notícias Brasil, Jauber Pereira.
0: No próximo bloco, nova travessia promete reduzir em até 3 horas o tempo de viagem de São Luís à Baixada Maranhense.
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3: A Universidade Estadual do Maranhão prorrogou as inscrições do vestibular PAES 2027. Repórter Taliana Luz.
4: A Universidade Estadual do Maranhão prorrogou até sexta-feira, dia 31 de julho, o prazo de inscrições para o PAES 2027. As inscrições devem ser feitas exclusivamente pela internet. Com a mudança, o cronograma também foi alterado. O pagamento da taxa de inscrição poderá ser realizado até o dia 3 de agosto e a lista preliminar de candidatos inscritos será divulgada no dia 7 de agosto. Nesta edição, o PAES oferece 5.680 vagas para cursos presenciais de graduação. Desse total, 4.755 vagas são para o EMA e 925 vagas para o EMASU. O processo seletivo já registra mais de 14 mil isenções da taxa de inscrição. Até o momento, o curso mais concorrido é o de Medicina em São Luís, com 2.705 candidatos disputando 80 vagas. Na sequência, aparecem o curso de Formação de Oficiais da Polícia Militar, também em São Luís, com 2.570 inscritos para 40 vagas, Medicina em Caxias, com 1.424 candidatos para 70 vagas, Medicina em Imperatriz, com 1.091 inscritos para 40 vagas, e o curso de formação de oficiais do Corpo de Bombeiros em São Luís, com 1.013 candidatos disputando 25 vagas. As provas do PAES 2027 estão previstas para o dia 22 de novembro. O edital e o cronograma atualizado estão disponíveis no portal de concursos da UEMA. Central de Notícias Brasil de São Luís, Taliana Luz.
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3: O Departamento Nacional de Infraestrutura e Transportes, o DENIT, fará serviços de manutenção na ponte sobre o Estreito dos Mosquitos, na BR-135, nesta quinta-feira. Os trabalhos acontecem das 7 da manhã até às 17 horas, com o trânsito operando no sistema Pare e Siga para o controle do fluxo de veículos. A manutenção inclui serviços de tapa-buracos para melhorar as condições de trafegabilidade e a segurança dos motoristas. O governador Carlos Brandão vistoriou no feriado desta terça-feira as obras da travessia da Baixada e autorizou a recuperação da MA-332 durante uma agenda em São João Batista, Pirapemas, Cantanhede e Matões do Norte. O governador acompanhou o andamento da pavimentação da MA-014, trecho que vai ligar São João Batista a Anajatuba, em um novo corredor de 45 quilômetros. Segundo o governador, a obra deve reduzir em até 3 horas o tempo de viagem entre a Baixada Maranhense e São Luís, além de diminuir a dependência da travessia por ferribote.
5: E sai de Anajatuba, 15 quilômetros de pavimentação, atravessa o Rio Mearim, 7 quilômetros de água, e nós estamos estudando como vai ser essa travessia. E depois chega em São João Batista. Só aqui em São João Batista serão 25 quilômetros de pavimentação. É uma obra complicada, difícil, está sendo feita dentro da região pantanosa, e por isso é que era considerado impossível. Vai reduzir em mais de 3 horas a distância de São Luís à Baixada. Portanto, será uma outra alternativa.
3: Atualmente, 15 quilômetros da rodovia já foram pavimentados, enquanto os 30 quilômetros restantes seguem em execução. À tarde, Brandão também assinou uma ordem de serviço para a recuperação da MA-332, rodovia que liga Pirapemas, Cantanhede e Matões do Norte, à BR-135. Crianças de projeto social visitam prédios e templos religiosos centenários em Caxias. A reportagem é de Jardel Almeida.
6: Um passeio cheio de surpresas. Foi essa a percepção desse grupo de crianças atendidas pelo projeto Dom Luiz da Andréia, ao visitarem o Palácio Episcopal.
7: Nós achamos importante incluir na nossa programação essa visita, para que as nossas crianças e adolescentes conheçam a nossa história. Como surgiu a nossa diocese, como é a nossa catedral, a história rica que tem por trás de todo esse prédio, de todo esse espaço que nós temos. E também aqui, a Casa do Bispo, onde poucos deles têm a oportunidade de adentrar. E alguns, uma boa parte deles nunca nem tinha passado aqui na frente. Então, a gente achou assim muito importante fazer com que eles adentrem ainda mais a essa história, por sermos uma obra social da Igreja Católica.
6: Aqui as crianças aprenderam como funcionam as atividades da diocese, com suas 30 paróquias que cobrem Caxias e os 22 municípios da região. E um pouco do passado, com a visita guiada pelo historiador Akman Viana.
8: Então, hoje foi um dia que as crianças do projeto Dom Luiz de André, da paróquia Nossa Senhora das Graças, vieram conhecer um pouquinho da história da diocese, né? E aí eu fui convidado a contar um pouquinho dessa história. E uma das coisas relevantes que a gente traz é que a construção desse prédio, ela se deu como fruto, né, dessa herança que Dom Luiz Marelin tinha da família e doou à diocese.
3: A seguir, apostas online movimentam 3 vezes mais que o lucro das vendas de Natal.
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3: Prazo de adesão ao programa Desenrola 2.0 é prorrogado. Repórter Gabriel Correia.
11: O programa venceria na próxima semana, mas o novo período de vigência vai até o dia 31 do próximo mês. Com a prorrogação, consumidores com pendências financeiras terão cerca de mais um mês para regularizar a situação junto às instituições bancárias, explicou o ministro da Fazenda, Dario Durigan.
12: Esse prazo adicional vai ser importante, inclusive, para que as pessoas que hoje estão tentando acessar os programas de moto, de carro, para trocar sua moto, trocar seu carro, possam resolver eventuais pendências que tem nos bancos previamente, que é usar o desenrola, para depois se enquadrar nas condições para as operações de carro e moto também poderem fazer jus a essas obrigações.
11: Até agora, mais de 9 milhões de famílias foram atendidas pelo programa. 2 milhões e meio renegociaram as dívidas bancárias com pagamento à vista. Mais de 1 milhão e meio optaram pelo parcelamento. E 5 milhões de pessoas tiveram o nome de inadimplentes retirados por causa de débitos de pequeno valor, embora a dívida continue para renegociação futura. A expectativa é que, com o mês adicional de prazo, o total de beneficiários do Desenrola chegue a 10 milhões. A publicação oficial da nova data limite deve ser feita até sexta-feira. Da Rádio Nacional em São Luís, Gabriel Correa.
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3: Uma aposta do município de São João dos Patos, no Maranhão, faturou mais de 2 milhões de reais ao acertar os 15 números da Loto Fácil no sorteio realizado nessa terça e dividiu o prêmio principal com outras 6 apostas. Segundo a Caixa Econômica Federal, a aposta foi simples, custou R$ 3,50 e foi registrada na lotérica JR Loterias. Além da aposta maranhense, também houve ganhadores nos estados do Ceará, Rio de Janeiro, Rio Grande do Sul e São Paulo. O próximo concurso da Loto Fácil acontece nesta quarta, com prêmio estimado em 2 milhões de reais. E as apostas online movimentam 3 vezes mais que o lucro das vendas de Natal. A reportagem é de João Barbosa.
13: O mercado de apostas online movimenta mais de 2,2 bilhões de reais por ano no Rio de Janeiro. O valor é 3 vezes maior que o faturamento estimado para as compras de Natal. Os dados são de um levantamento do Instituto Fecomércio de Pesquisas e Análises, que ouviu 1.024 pessoas entre 22 e 25 de junho. Segundo o Instituto, 22,7% dos moradores da região metropolitana do Rio já participaram de apostas online. Cada apostador desembolsa, em média, R$ 1.200 por ano, sendo as bets esportivas as modalidades mais procuradas, seguidas de jogos de cassino, como o chamado Tigrinho. Alguns entrevistados informaram participar de mais de um tipo de plataforma. O perfil dos apostadores é majoritariamente masculino e jovem, concentrado na faixa dos 18 aos 34 anos. No que diz respeito à escolaridade, embora mais de 66% dos entrevistados tenham concluído o ensino médio, apenas 12% possuem diploma de ensino superior. O estudo também revelou que a maior parcela dos apostadores recebe de 1 a 2 salários mínimos. A renda é um fator que chama atenção, pois 70% dos entrevistados afirmaram usar o próprio salário nas apostas, indicando que parte da renda mensal é dedicada à prática, feita quase que a metade das vezes sem verificação da procedência da plataforma. O motivo mais apontado é a expectativa de obter retorno financeiro, sendo que alguns consideram a aposta um investimento ou oportunidade de ganhar dinheiro rapidamente, e outros enxergam como uma forma de fazer renda extra. No Rio de Janeiro, desde o dia 13 de julho, a Prefeitura proíbe a veiculação de publicidade de plataformas de apostas em espaços públicos da cidade. Além disso, as plataformas de bets esportivas são obrigadas a exibir alertas do Ministério da Fazenda sobre dependência em suas campanhas publicitárias, algo semelhante ao que ocorre com propagandas de cigarro e bebidas alcoólicas. Com informações da Agência Brasil, sob supervisão de Fábio Cardoso, da Rádio Nacional no Rio de Janeiro, João Barbosa.
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1: É comigo mesmo aqui pelas ondas da sua emissora. A partir de agora, sejam todos muito bem-vindos em mais uma edição do seu Central Esporte. Nesta quarta-feira, hoje dia 29 de julho do ano de 2026, e vamos aos principais destaques de hoje. Federação Maranhense Futebol divulga tabela detalhada do Campeonato Maranhense Sub-17. Também teremos informações do Campeonato Amador da Vila Luizão e também só Imar, que teve jogos importantes nesse final de semana. Também vamos até o interior do estado. São João do Caru vence Araguanã por 4-1 e garante classificação para a segunda fase da Copa BR de Seleções Municipais. Também teremos informações da Fórmula 1. Piloto brasileiro comemora desempenho realizado no último GP lá da Hungria, que aconteceu no último final de semana. Já pelo cenário nacional, Santos avança às oitavas de final do Sul-Americano e também zagueiro do Internacional pode levar até 6 meses de suspensão por entrada violenta a atleta do Cruzeiro. Estas e outras notícias você vai acompanhar a partir de agora no seu Central Esporte, que já está no ar.
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1: É comigo mesmo aqui pelas ondas da sua emissora. Você já sabe, todos os dias de segunda a sexta-feira temos um encontro marcado sempre neste mesmo horário aqui na sua emissora para falarmos de esporte, em especial futebol, que é a paixão nacional. Se aconteceu evento esportivo na sua rua, no seu bairro, na sua cidade ou na sua região, você pode interagir conosco para que suas informações possam ser divulgadas aqui no programa Central Esporte, que tem um oferecimento de Mundo da Mídia. 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Vamos começar para o programa de hoje falando aqui do futebol de base. Olha, a Federação Maranhense de Futebol divulga a tabela detalhada do Campeonato Maranhense Sub-17 da edição de 2026. Quem tem mais informações é ele.
2: Roberto Ramos.
1: Alô, alô, Roberto Ramos, é com você.
3: Olá, Jalber Pereira, um grande abraço aos amigos ligados no Central Esportes. E a Federação Maranhense de Futebol divulgou a tabela detalhada do Campeonato Maranhense Sub-17 2026. A competição terá participação de 14 equipes, já começa no dia 2 de agosto, domingo. A competição, que visa a valorização das divisões de base e a inclusão social dos jovens atletas, este ano o campeonato contará com 14 equipes: IAP, LS Valen, Lago Verde, São Luís, Cefama, Sampaio, Comercial, Luminense, Juventude, Maranhão Atlético Clube, São José, Tupã, Expressinho e a Liga de Rosário. A primeira fase da competição já começa domingo, dia 2 de agosto, com os seguintes confrontos: IAP enfrentando a equipe do Cefama, LS Valen contra o Sampaio Correia, Lago Verde contra o Comercial, São Luís enfrentando a representação do Luminense, enquanto que a Liga de Rosário vai atuar enfrentando a representação do Juventude Samais. O diretor de competições, Itamar Ferreira, comunicou também que a arbitragem será divulgada nesta sexta-feira. Informações da Federação Maranhense de Futebol para o Central Esportes.
1: Muito obrigado, Roberto Ramos, aqui participando conosco. Depois se volta com outras informações aqui no Central Esporte da edição desta quarta-feira. Mas agora vamos até o interior do estado. Olha, São João do Caru vence Araguanã por 4-1 e garante classificação para a segunda fase da Copa BR de Seleções Municipais. Quem tem mais informações da região do Alto Turi é ele. Alô, alô, é com você, Cícero Ferraz.
4: Regional. Olá, amigos do Central Esportes. Ontem, na terça-feira, aproveitando o feriado, a seleção de São João do Caru jogou pelo Grupo 4 na Copa da BR. Lá em São João do Caru, no estádio J. Belém, a equipe da casa venceu Araguanã por 4-1, uma goleada e São João do Caroa é a primeira seleção a garantir classificação para a segunda fase da competição. Foram 4 jogos na primeira fase, 3 vitórias, 1 empate, bom aproveitamento da equipe de São João do Caroa, que é a atual vice-campeã da competição. Já garantiu classificação para a próxima fase. No final de semana, a bola vai rolar ainda pela primeira fase da Copa da BR por vários grupos nas diferentes regiões do Alto Turi, Litoral e Pindaré. Com informações da Copa da BR, Cícero Ferraz.
1: Muito obrigado, repórter Cícero Ferraz, aqui participando conosco. Então, portanto, essa seleção já garantida na próxima fase da competição regional, que é uma das mais importantes aqui do estado do Maranhão. E aí, você lembra lá do craque Zinedine Zidane, que vai comandar a seleção francesa pelos próximos 4 anos? Pois é, ele vai receber um salário fixo inicial de 300 mil euros por mês, o equivalente a mais de 1 milhão de reais, por comandar a seleção francesa, segundo o que foi divulgado em um veículo de comunicação nesta quarta-feira lá na França. Então, segundo informações divulgadas, o salário do treinador pode chegar ainda a 400 mil reais, aliás, 400 mil euros mensais, o equivalente aí a superior, uma montante superior a 2 milhões e meio de reais, entre benefícios previstos em contratos, como por exemplo, contratos publicitários. Com esse valor, o contrato de Zinedine Zidane que ele receberá por ano, será, portanto, um montante superior a 3 milhões. Caso alcance todas as metas, a quantia também poderá subir. Olha só, pode subir até para 5 milhões e meio. Muito dinheiro, portanto, nessa contratação do novo treinador, ele que vai substituir ao Didier Deschamps, que deixou a seleção francesa aí após a quarta colocação na Copa do Mundo deste ano. O presidente da Federação Francesa de Futebol, Philippe Diello, ele foi questionado sobre os valores e evitou confirmar os números em entrevista realizada naquele país. O dirigente, porém, garantiu que a questão financeira não teve peso na conversa para a contratação do ex-técnico do Real Madrid. Ele diz: sinceramente, não é uma questão de dinheiro. Encontrei Zidane em fevereiro do ano passado. Não falamos de dinheiro, falamos de vontade de uma federação que quer que a seleção francesa avança, vença. Ela é comandada por um jogador que foi muito importante para o nosso país. A remuneração de Zidane também ganhou repercussão por causa de uma nova legislação francesa. O texto sobre a governança do esporte profissional estabeleceu um teto de 450 mil euros bruto, cerca de mais de 2 milhões e meio de reais na cotação atual, por ano, para dirigentes e funcionários de federações esportivas, com possibilidade de execuções autorizadas pelo governo. De acordo ainda com o jornal daquele país, o contrato teria sido assinado antes da promulgação da lei. Assim, a Federação Francesa não precisaria solicitar uma autorização especial para pagar o treinador uma quantia superior ao limite de teste estabelecido pela instituição. Então, portanto, aí o Zinedine Zidane, quem é que não lembra, foi muito importante para a seleção francesa, inclusive naquela Copa do Brasil, aliás, na Copa do Mundo de 1998, com aquele título diante da seleção canarinha. Mas agora vamos falar de outro esporte aqui no seu Central Esporte.
0: Fórmula 1.
1: Piloto brasileiro comemora desempenho realizado no último GP, que aconteceu na Hungria no último final de semana. Quem tem mais informações é ele. Alô, alô, Armando Capriotti, é com você.
2: Alô, galera apaixonada pela velocidade. Neste último final de semana, no dia 26 de julho, nós tivemos o grande prêmio no Hungaroring, na Hungria. E o piloto Gabriel Bortoleto, por mais uma vez, se destacou bem dentro do que a sua equipe pode fazer. O piloto brasileiro, ele ficou ali na área entre o décimo primeiro e décimo segundo, a área que a equipe está dominando geralmente. Mas vamos ouvir agora o Gabriel Bortoleto, ele vai explicar pra gente o que houve na corrida de domingo.
5: Foi como começa no começo, na largada, como sempre, a gente perde algumas posições, então perdi muito tempo da corrida atrás do Ocon, não conseguia passar ele. Demorei bastante, aí depois de certo momento consegui, mas já tinha perdido 10 segundos para o os Racing Bulls e o Nico. É, depois eu consegui me livrar dele, eu consegui colocar um bom ritmo e comecei a tirar volta atrás de volta o tempo dos Racing Bulls, do Nico e, sei lá, no momento até que eu estive ali que dava para voltar para a briga. Eles todos pararam, eu continuei e consegui estender bastante esse time de sol, que era um pneu muito bom. Era um pneu, acho que melhor do que o Rádio, até de duração, incrível que pareça. Depois a gente colocou o Rádio, que não tinha como colocar o soft, nem médio, que a gente não tinha disponível. E a gente tentou ir até o final, né? Eles fizeram uma estratégia próxima, duas paradas, a gente fez uma só. 10 voltas para o final, não tinha mais pneu, acabou literalmente, não dava mais para segurar ali, estava impossível. E obviamente ali, eu tinha decidido se ficar, fiquei preso atrás do sistema de bandeira azul, parou de funcionar, então eu fiquei atrás do Birman e do Sainz por um tempão e eles não saíram na frente, me ferrei um pouco ali, demorou um tempo para passar eles e
2: começou. É isso, o Gabriel Bortoleto falou pra gente do que aconteceu na corrida e sabemos que ele está ganhando experiência. A Audi corre com o próprio motor da Audi, então ganhando experiência para a temporada do ano 2027. Armando Capriotti com a notícia da Fórmula 1.
1: Muito obrigado, Armando Capriotti, também participando conosco. E olha, ídolo da seleção portuguesa e multicampeão da Inglaterra pelo Manchester United e vencedor da Eurocopa por Portugal em 2016, Nanini ainda atua como profissional, mas aos 39 anos ele está jogando no Cazaquistão e o atacante criou sua própria academia de futebol. Localizada em Portugal, o projeto tem como objetivo formar jovens atletas nascidos entre 2010 e 2019. Nanini esteve no Brasil para um evento importante, um torneio que reuniu clubes de jogadores dos 7 aos 14 anos de idade e revelou craques como Estevão da seleção brasileira e também do Chelsea e ainda Eduardo Conceição, é um profissional que é promessa atual na base e atua na base do Palmeiras. No torneio, Nani foi treinador da equipe dos nascidos em 2013. Entre os jogadores estava seu filho, Lucas, que tenta seguir os mesmos passos do pai, já tendo passado pelas categorias de base do esporte, diz o atleta. Aliás, diz o atleta que pretende ser jogador. Olha, eu tenho a qualificação de treinador já, por isso é algo que estou a desfrutar com as crianças, mas vamos ver, só o futuro dirá, declarou o jogador português que sonha em ser treinador de futebol. Vamos a um breve intervalo, na volta tem mais Central Esporte para você pelas ondas da sua emissora. Um instante só.
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5: 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E olha, o atacante Neymar, que é do Santos, afirmou que não se vê mais atuando pela seleção brasileira. Aos 34 anos, o jogador admitiu que a derrota para a Noruega na eliminação das oitavas de final da Copa do Mundo marcou bastante e marcou a sua despedida na seleção canarinha. Em entrevista depois da classificação do Santos às oitavas de final pela Sul-Americana, o atacante reforçou a ideia de não mais atuar pela seleção brasileira, que agora iria iniciar um novo ciclo na sua carreira pensando na Copa de 2030. Ele diz: meu momento na seleção já foi, fiz história, fui muito feliz, dei meu sangue, minha vida, sempre brigarei e lutarei pela amarelinha, mas agora não quero mais, disse portanto Neymar em entrevista realizada lá na Vila Belmiro. Caso realmente se despeça da seleção, Neymar vai encerrar a carreira com 80 gols marcados e 58 assistências em 130 jogos realizados. Seu único título com a camisa da equipe principal do Brasil foi a Copa das Confederações do ano de 2013. Ele também ganhou a medalha de ouro de forma inédita nas Olimpíadas de 2016. Neymar tem contrato com o Santos até o fim deste ano. A permanência no clube brasileiro ou a continuidade da carreira em outro clube ainda são incertas. E, portanto, aí o Neymar dando essas declarações após o jogo ontem, quando a equipe do Santos acabou obtendo a sua classificação. Já que estamos falando de Santos, vamos chamar o repórter Bruno Mendes, que vai trazer mais informações sobre essa classificação do Santos às oitavas de final da Copa Sul-Americana.
6: O Santos voltou a vencer a Universidade Central da Venezuela, desta vez por 4-2, e carimbou passaporte para as oitavas de final da Copa Sul-Americana. O Peixe agora vai enfrentar o Maracá do Equador. Nesta quarta-feira tem mais dois brasileiros em campo em busca da classificação. Às 19h, o Vasco da Gama recebe o Independente Medellín da Colômbia em São Januário. Na primeira partida, as equipes empataram em 2-2. Às 21h, Bragantino e Sport em Cristal do Peru se enfrentam no interior paulista. Primeiro duelo terminou em 0-0. O assunto agora é o Campeonato Brasileiro. Nesta quarta começa a 21ª rodada da competição com 4 jogos. A Rádio Nacional transmite Fluminense e Bahia direto do Maracanã a partir das 21h. O técnico Rogério Ceni fala da maneira que o Bahia vem atuando na temporada.
7: O campo sempre fala. Tem os sistemas que você pode trocar, né, se ajustar, mas a gente tenta sempre ver o que acontece no campo. Você tem que ter um elenco que você possa trocar, manter o nível, se você quiser chegar na parte de cima da tabela, né? Então, eu acho que nós que mais mudamos foi a maneira como nós, nem como nós marcamos pressão alta, que continua mais ou menos a mesma maneira, só que com mais intensidade pela característica dos jogadores. A construção é praticamente a mesma do ano passado, a maneira de construir, às vezes muda um pouquinho, 2 homens de frente, 1 de frente, 4 de meio, 3 de meio, 1 lateral por fora. E nós vamos tentando dar uma ou outra opção de jogo dependendo do encaixe do adversário.
6: Ainda jogam nesta quarta Mirassol e Remo no interior paulista, Internacional e Flamengo em Porto Alegre, Vitória e Palmeiras em Salvador. Da Rádio Nacional em Brasília, Bruno Mendes.
5: Muito obrigado, repórter Bruno Mendes, aqui também participando conosco. E olha, se você pensa que o futebol está complicado só aqui no Brasil, olha lá na Itália, tem clube que decretou falência nas últimas horas. É o Brescia, um dos clubes mais tradicionais do futebol italiano. Teve falência decretada lá na Itália e encerrou oficialmente a sua história após 114 anos de existência. O tribunal da Brescia determinou a liquidação judicial da sociedade responsável pela equipe, que acumulava uma dívida superior a 20 milhões de euros, cerca de 136 milhões de reais na cotação atual. A decisão põe fim à trajetória de um clube que marcou época no futebol italiano e revelou jogadores como André Pirlo e também o Sandro Tonelli. Além disso, o Brescia contou com nomes históricos como Roberto Baggio e Pepe Guardiola, que defenderam a equipe no final da carreira. O processo de falência ocorre depois de uma grave crise financeira. Na última temporada, o Brescia perdeu pontos por irregularidades no pagamento de salários e contribuições, o que acabou rebaixado e não conseguiu cumprir as exigências para disputar a Série C do campeonato italiano. Sem licença para atuar no futebol profissional, a sociedade entrou em insolvência e teve a liquidação decretada pelo Tribunal Esportivo. O empresário Celino, responsável e proprietário do clube, ainda tentou evitar falência por meio de um plano de recuperação financeira, mas a proposta foi rejeitada pela justiça italiana. Fundado no ano de 1911, o Brescia disputou 23 temporadas na primeira divisão italiana e viveu seus melhores momentos no início dos anos 2000. Entre 2000 e 2004, Roberto Baggio atuou pelo clube e encerrou a carreira vestindo a camisa da equipe. Pepe Guardiola também passou por lá durante sua trajetória como jogador. Além de astros que contratou, o clube ficou conhecido pela formação de talentos. André Pirlo iniciou a carreira profissional naquela equipe antes de brilhar por Milan, Juventus e seleção italiana. Anos depois, Sandro repetiu o caminho que tornou outras joias reveladas pelas categorias de base da equipe. Mas agora vamos continuar falando do futebol maranhense, desta vez do futebol de base, aliás, de futebol amador. Olha, o Sport Amador foi destaque nesse final de semana lá na região da Vila Luizão e também em Soimar. Quem tem mais informações é ele que está de volta.
8: Ramos.
5: Alô, Roberto Ramos, mais uma vez é com você, garoto.
8: Muito bem, Jauber Pereira, estamos de volta aqui no programa Central Esportes. Informações do esporte amador. A primeira Copa Luiz Carlos Gomes de Master teve início neste sábado no estádio da Vila Luizão, Soaimar. Na abertura da competição, o América venceu o Juventus pelo placar de 3-1. Já na partida principal, destaque para a vitória do Estudiantes em cima do CP pelo placar de 1-0, gol anotado através de uma cobrança de falta pelo atacante Leomar. O jogo teve arbitragem de Arlan Brandão. A competição leva o nome do ex-presidente do departamento, Luiz Carlos Gomes, em homenagem, em memória, ele que faleceu no ano passado, era um grande incentivador do esporte daquela região. Um bom público compareceu para prestigiar a competição, para prestigiar o evento que conta este ano com a participação de 20 equipes que estão disputando a primeira Copa Luiz Carlos Gomes Master 40+. A competição prossegue neste final de semana com mais 4 jogos. Informações do esporte amador para o Central Esportes.
5: Muito obrigado mais uma vez aqui ao grande Roberto Ramos aí pelas suas informações. E amanhã você volta com outros detalhes, outras informações aqui no seu programa esportivo. Chegamos ao final de mais um Central Esporte. Fica o convite para que possamos encontrar amanhã, neste mesmo horário, aqui na sua emissora. Até lá.
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0: só finalizar,
1: né? 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
0: Tamo aí! 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
1: O Massacrador.

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Olá, gente, muito boa tarde. Estou de volta aqui na 87,9, aqui no Clube do Brega, programa A Hora da Sofrência, aqui nesta quarta-feira. Quarta-feira, hoje, 29 de julho de 2026, já estamos no ar novamente de volta com vocês.

Valeu, hoje é quarta-feira, 29 de julho de 2026. Estamos aqui de volta com mais um Clube do Brega, para você que está ligadinho no 87. Para você que vinha acompanhando a nossa programação, vai ficar na minha companhia agora até às 16, eu te faço companhia. Vamos aqui para a meditação de hoje, aqui do nosso programa. Vamos aqui para a nossa meditação de hoje. Quem falou com Deus hoje, né? Amanheceu o dia, agradeceu pela noite, agradeceu pelo dia, fez a oração, né? Pediu saúde, pediu paz, falou com Deus hoje, agradeceu hoje no teu trabalho, você que é comerciante, você que é taxista, caminhoneiro, você que é funcionário público, você que é, aonde você estiver, lavrador, acesso doméstica, dono de comércio, dono de loja, agradecer por tudo que vocês têm, que Deus deu de graça para nós. As bênçãos de Deus, ela vem para a gente, é Deus que dá. É Deus que dá tudo que hoje a gente tem, é Deus que dá. Se você tem um carro, se você tem um comércio, se você tem sua vida, se tem sua família, é Deus que dá. E por esse motivo a gente tem que agradecer a Deus, né? Pelo pão de cada dia, né? Pela saúde, pelo trabalho, né? Pela escola, pelo estudo, tudo de bom, o cara tem que agradecer, né? E a meditação de hoje do nosso programa, trazendo aqui a abertura do nosso programa, na meditação de hoje temos a bondade de Deus, certo? A bondade de Deus é incrível, né? Ele deseja nos punir quando erramos, certo? A bondade de Deus é incrível, mas Ele nos deseja punir quando erramos, certo? Mas nos limpar e perdoar, isso faz parte.

Deus quer que a gente se limpa, Deus quer que a gente perdoa. A sua graça é tão grande que nos oferece o perdão, a purificação, a redenção. Tudo isso Deus nos oferece quando nos arrependemos de verdade dos nossos pecados. É uma bênção de ter um Deus tão misericordioso e compassivo. Ele nos ama incondicionalmente e nos dá a chance de recomeçar. Deus, Ele dá para a gente a chance de recomeçar. Quando cairmos, às vezes fracassamos e a gente, quando está caído, mas Ele dá uma chance, Ele dá uma chance para nós, para nós recuperar, recomeçar, certo? Por isso que é importante você estar junto de Deus, pedir as coisas para Deus. Tem gente que amanhece o dia, não agradece pelo dia, pela noite, nem pelo sol, não agradece nada. E tem gente que não olha nem para o céu. Tem gente que acha que consegue as coisas do nada. Tem gente que pensa que veio do nada para a vida. Tem gente que acha que veio de nenhum lugar para nenhum lugar. Ninguém nasceu do nada para a vida. A gente está aqui e a gente tem princípio e tem fim. Certo? E é Deus que deixou exemplo para nós, né? Deus que deixou exemplos. 14 horas e 20 minutos, está aqui a nossa meditação de hoje, aqui do nosso programa.

É, o sucesso não para, o sucesso continua e a gente está aqui de volta. Olha, nosso telefone, tá certo? Nosso telefone é 984-94-8524. 984-984-94-8524. Para você mandar a mensagem de voz, a mensagem de texto, tá bom? Pra gente, se quiser mandar mensagem de voz, a mensagem de texto, o nosso telefone é 98606-2498. Para mensagem de voz e de texto. Você pode mandar também, você pode ligar também aqui para o nosso programa, tá bom? Através do 984-94-8524. Fique à vontade para você ligar para o nosso programa. Clube do Brega está começando, olha, hoje é quarta-feira, hoje é 29, quarta-feira 29, hoje 14h22. A gente só está começando aqui o nosso programa. Muito obrigado para todos que estão ligados com a gente a partir de agora. Clube do Brega aqui no nosso programa.

0: Opa, 14 horas e 28 minutos aí. Aqui é Dor de Barriga, música do Edinho dos Controles. Estamos aqui, olha, 14 e 28, você aqui. Quem é que tá no... Quem é que quer falar com a gente? Vamos lá. Alô, boa tarde.
1: Boa tarde. Eu queria que você botasse uma música de Frank Lopes, pode ser para qualquer um. Ofereci pro meu primo que mora lá no Rio de Janeiro.
0: Frank Lopes.
1: Aí pra minha irmã que mora lá no Bairro Novo, Bill.
0: Certo.
1: E todo que gostaram da música.
0: Certo.
1: Eu moro aqui no Bairro do Trator.
0: Tá certo.
1: Na rua Meterueba.
0: Como é seu nome?
1: Meu nome é Tereza.
0: Tá certo. Isso mesmo. Tá aí, a dona Tereza tá pedindo Frank Lopes. Vamos atender o telefone. Opa! Não tem ninguém, né? Dona Tereza, alô, Tereza, está lá no Bairro do Trator. Boa tarde para a senhora, que Deus abençoe todo mundo, tá bom? Que Deus abençoe a sua família, né? Sua família, sua vida, seus filhos, seu esposo, todo mundo. Ela está lá no Bairro do Trator, está pedindo a música do Frank Lopes. Frank Lopes. Ela que pediu, oferece para o primo dela que está no Rio de Janeiro, o Branco. O Branco está lá no Rio de Janeiro. Nesse momento ele está ouvindo o nosso programa. E a gente agradece o carinho de sintonia aí do nosso amigo Branco, que está curtindo o nosso programa. Alô! Oi!
2: Alô, boa tarde, Vila da Rua Gil Ribeiro.
0: Fala, meu amigo.
2: Eu vou querer a música aí do Edinho do Controlo. Homenagem ao Nascimento, e em segundo eu vou criar uma aí com o cantor da terra, nosso amigo Dominguinho de Ubrega, Cavalo Corredor. Oferecer para todos os ouvintes que estão ligados no seu programa, tanto na sede como no interior, e boa tarde.
0: Valeu, tá aí. Daqui a pouquinho eu
2: tô ligadinho aqui no programa.
0: Tá certo, obrigado por estar ligado.
2: E a saúde aí, tá bem melhor depois da cirurgia?
0: É melhorando, cada dia, né?
2: Graças a Deus. Também aqui tô melhorando de pouquinho aqui, tô... Com fé em Deus a gente chega lá. Um abraço e Deus abençoe o seu trabalho.
0: Obrigado aí. Tá, Zé Vieira. Zé Vieira, tá aí, Zé Vieira. Pediu o Edinho dos Controles. A música é uma homenagem ao Isaac Nascimento. Já a gente toca aqui no programa também. Pediu o Cavalo Corredor do Migrinho do Brega. Já aqui no nosso clube do Brega. Vem aí, Frank Lopes.

0: Valeu, nossa amiga Tereza. Tá ligado com o nosso programa. Obrigado pelo carinho de audiência.
1: Alô todo dia.
0: Foi que disse aí, dona Tereza?
1: Eu quero um alô todo dia.
0: Todos os dias, dona Tereza quer um alô. Coloca o nome dela na agenda aí. A gente vai mandar um alô aí pra dona Tereza. Está ligado com o nosso programa. Quem tá curtindo o nosso programa é... Vamos aqui. Quem tá curtindo o nosso programa é Mauro. Ele tá em Belém do Pará. Alô, Mauro, boa tarde pra você, meu irmão. Como é que tá aí a nossa querida Belém do Pará? Nosso amigo Mauro está em Belém do Pará, ligado com o nosso programa. Obrigado, meus irmãos. Vocês aí de Belém do Pará, sempre curtindo o nosso programa. Nossos irmãos ali de Belém do Pará, né? Belém do Pará faz fronteira aqui com o Maranhão ali no Gurupi. É, no Gurupi. De um lado é Pará, do outro lado é Maranhão. E um grande abraço a todos vocês. Tá certo? Um grande abraço aí pra vocês de Belém do Pará que estão ligados com a gente, curtindo. Sempre ligadinho aqui no nosso programa. Quem tá curtindo o nosso programa... Opa, chegou a mensagem aqui, olha. Boa tarde, manda um boa tarde aqui para o senhor José Filho. É, alô José Filho, meu irmão, boa tarde para você. Aqui é Josiel, aqui nós estamos em Navirai, Mato Grosso do Sul. Rapaz, vocês estão bem distante, né? Navirai, Mato Grosso do Sul, estamos ligados aqui na programação. Pode tocar aí a música de Adelino Nascimento. É, estão ligados. Nosso amigo José Filho está em Navirai, Mato Grosso. Nosso amigo Josiel também está curtindo o nosso programa. Pediu, amado, eles pediram Adelino Nascimento. Tá certo aqui no programa, estão curtindo lá no Mato Grosso, nossos irmãos lá do Mato Grosso. Boa tarde todo especial aí para esse estado querido e maravilhoso aí que é o Mato Grosso. Nosso José Filho e Josiel estão ligados no programa. Pediram Adelino Nascimento.

0: Valeu, tá aí o nosso amigo José Filho, ele tá em Navirai, Mato Grosso do Sul. É, e quem tá pedindo aí a música do Adriano Nascimento é o Josiel, estão no Mato Grosso do Sul, Navirai. Já viu falar essa cidade? Ela é Mato Grosso do Sul.
1: Acho que
0: é
1: Navirai, né?
0: É, Navirai, né? É, mas aqui não botou, no final não botaram nada, só. É, isso aí, é Navirai. É Navirai, Mato Grosso do Sul, né? Eu chamei, foi Navirai, porque não tem acento aqui, né? Então vamos lá, vamos ao nosso apoio cultural. Na volta tem muito mais para vocês. Eu volto em um minuto, não desligo o rádio.
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0: Vamos lá, vamos seguindo aqui com o nosso programa. Quem quer falar com a gente? Opa!
1: Antônio, irmãozinho, boa tarde.
0: Opa.
1: Aí, tudo certinho, meu querido?
0: Tudo bem?
1: Como é que vai, Vossa Excelência? Tá no programa?
0: Tô aqui.
1: Antônio, já te iniciando aí o convite, pô. Tu...
0: Certo.
1: Vamos assar pra nós, entendeu?
0: Beleza.
1: Aí eu vou organizar que eu quero fazer, matar o porco sexta-feira.
0: Certo.
1: Aí se a menina tiver lá pra ajeitar a sarrabulhada, aí eu...
0: Tá, tamo
1: eu
0: junto.
1: Eu vou pedir pra mandar mensagem pra ti, pra tu ir, pra tu comer o sarrabulho da manola.
0: Valeu, tá, meu irmão. O convite tá feito, né? É esse sarrabulho. Olha, o Valdeir, Pouso Alegre, Minas Gerais, tá aqui com a gente. Olá, boa tarde. Eu hoje queria ouvir uma música evangélica. Não sei se vocês vão achar, porque eu não sei o nome da cantora. Aí fica difícil, né? Tem que ter o nome da cantora, tem que ter o nome da música, né? Aí ele disse aqui, o nome da música é Tá Na Mão de Deus, né? Vamos ver se encontra, né, DJ? Vê se tu olha aí, caça a música. DJ colocou aqui, Tá Na Mão de Deus, apareceu milhares de músicas, tá bom? Tô aqui ligado, aqui no programa. O dia hoje tá limpo, sem frio, graças a Deus. Um abraço para todos os meus conterrâneos, né? Saudade da minha terrinha. Tudo bem, Valdeir? É isso aí, mas com frio ou sem frio, devemos agradecer o nosso Criador, né? O nosso Pai do Céu, que Ele manda o frio na hora certa, né? E manda também o calor na hora certa, manda a chuva também, né? DJ, vê se tu encontra aí, né? Vê se tu encontra aí a música evangélica, né? Tá Na Mão de Deus. É isso, Tá Nas Mãos de Deus. Vê se você encontra aí essa música pra gente colocar, né? Para o nosso amigo que tá pedindo. Ele não sabe o nome da cantora. Será que é a Aurélia o nome da cantora? Vamos lá, vamos trazer aqui Aurelina. Será que é essa aqui? Aurelina Dourado? Tá Na Mão de Deus? Vou ver aqui se é essa aqui.

0: Valeu, galera. Tá aí a música, é o Lerina Dourado. Tá na mão de Deus. Você que tá curtindo o nosso programa, vamos falar com quem? Alô, boa tarde.
1: Oi, boa
0: tarde. Opa, boa tarde. Vamos lá, vamos falar aqui com a nossa amiga que está ligadinha também aqui no nosso programa. A nossa amiga, ela ligou aqui agora há pouco. Vamos lá, quem é?
1: Oi, boa tarde.
0: Opa!
1: Gostaria de ouvir a música com o Léo Magalhães.
0: Certo.
1: Quem sou eu para ser seu dono? Ofereço para todos os ouvintes que gostaram da música. Odeir, Rogério Vargas, boa tarde.
0: Tá aí, Odeir, tá ligado com a gente. É, quem sou eu é o nome da música? Quem sou eu para ser seu dono? Rapaz, é isso mesmo. Quem sou eu para ser seu dono? Léo Magalhães, quem é que tá pedindo? Bota aí de novo que eu não prestei atenção. Oi, fala aí, de novo.
1: Oi, boa tarde. Gostaria de ouvir a música com Léo Magalhães. Quem sou eu para ser seu dono? Ofereço para todos os ouvintes que gostaram da música. Odeir, Rogério Vargas, boa tarde.
0: Aê, Odeir. Pedindo aí, Léo Magalhães, né? Quem sou eu para ser seu dono? É, Odeir que está ligado com a gente. Obrigado pelo carinho, sintonia. 15 horas e 2 minutos aqui na cidade de Nova Olinda. Obrigado, Odeir, pelo pedido musical. Valdeir, curtiu aí a Aurelina Dourado. Está na mão de Deus. Uma boa tarde para você. Tudo de bom. Que Deus abençoe vocês aí, tá bom? E mandar também um alô para o nosso amigo José Filho e Josiel, aqui na cidade de Naviraí, né? Naviraí, Mato Grosso. É isso mesmo. Vamos aqui falar com quem? Quer falar com a gente? Boa tarde. Alô, boa tarde.
2: Boa tarde, Santão. Quem fala aqui é Cláudio.
0: Seu Cláudio.
2: De Deus prega isso. De Julho Nascimento e dia 10, aquela boa.
0: Júlio Nascimento.
2: Vai tocar nesses brega aí em Nova Olinda. Júlio Nascimento e a 10.
0: Júlio.
2: Para Zé Vaqueiro, Luiz, Gabriel Neto, Valdir, Zé Paulo, Jane, Carrapato, Zé Vieira. Todo mundo já não escuta isso.
0: Tá aí nosso amigo Cláudio, tá participando do nosso programa. A gente agradece. Carinho de sintonia de todos vocês. 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Vamos atender a Odeir? 15 horas e 5 minutos. Vamos atender a Odeir, ela pediu aqui o sucesso de Léo Magalhães.

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Valeu, galera, para vocês ligados aqui na 87,9, aqui no programa Clube do Brega, programa da sofrência, com música que marcaram época, aquelas que tocaram lá no passado, lá do fundo do baú, a gente traz de volta aqui para o nosso programa, tá bom? Aquela do presente, a gente vai fazendo essa tarde muito mais maravilhosa com a música que o ouvinte gosta.

Valeu, daí, música na voz da banda, da banda Sem Retoque. Vamos atender agora o nosso amigo Cláudio. Pediu Júlio Nascimento, uma música, um brega aí bem pegado. Clube do Braga, hora da sofrência.

Data aí, grandiosa! É a festa do reggae. Vai acontecer, vai ser que dia? Dia 1º, sábado, a galera já está todo mundo convidado para essa grandiosa festa do reggae, ali pela primeira vez a Radiola Doce Menina, aqui no Clube Papo Legal, aqui na Vila Iraci, tá bom? Está todo mundo convidado? Todo mundo vai? Todo mundo está convidado, todo mundo vai para essa grandiosa festa. Festa do reggae acontecerá neste sábado, dia 1º de agosto, né? Ali no Clube Papo Legal, a organização aí do Raimundo José e toda a sua família, certo? Isso mesmo, tem torneio de futebol durante o dia, à noite, tem logo, é o vesperal, antes da festa, né, tem os preparativos, né, antes da festa tem aquele, o pessoal vai lá para tomar aquela cervejinha gelada durante a tarde, né? Isso mesmo. Vamos lá, gente. Olha, 15h28. Vamos seguindo aqui. Vem aí o Minuto das Notícias.

0: Estamos aqui no Minuto da Notícia, desta quarta-feira. Vamos trazer as informações do portal G1 Maranhão. O Senai Maranhão está abrindo vaga para 237 vagas gratuitas para os cursos técnicos, certo? Qualificação profissional. Daí o pessoal do Senai está abrindo vaga de oportunidade. São para São Luís, Açailândia, né? Tá aí, oportunidades são para São Luís e Açailândia. As inscrições podem ser feitas pela internet e os critérios varia conforme o curso escolhido. Tá aí, são 237 vagas para os cursos técnicos, qualificação profissional, valendo aí para a área lá de São Luís e também para a área lá de Açailândia. Dois jovens foram assassinados a tiro após marcar encontro em açude na zona rural da cidade de Chapadinha, certo? As vítimas foram identificadas como Marcelino Freitas Barbosa, de 25 anos, e Paulo Sarmento da Conceição, de 16 anos. Suspeitos fugiram após o crime e ainda não foram localizados. Rapaz, negócio complicado. Marcar encontro para morrer é complicado. PMs são afastados após uns vídeos mostrarem agressão contra um jovem durante uma vaquejada no Maranhão. Nas imagens, os agentes aparecem agredindo um jovem com socos e chutes. Também é possível ver os policiais empurrando pessoas que tentavam intervir e conter a ação. Os PMs foram afastados depois que os vídeos rolaram nas redes sociais. Eles foram afastados pelas agressões contra esse jovem. Eu costumo dizer que na guarnição dos PMs, dos civis, tem pessoas boas, mas também tem pessoas ruins, em todas as áreas, né? Tem pessoas profissionais e tem pessoas sem ser profissionais. Idoso suspeito de abuso sexual contra criança de 9 anos é morto a tiros em Coroatrá, no Maranhão. Segundo a polícia, dois suspeitos foram até a residência do idoso após denúncia de abuso sexual contra uma criança de 9 anos e fugiram após o crime. Rapaz, é um negócio complicado. Uma criança de 9 anos, coitadinha, é uma pessoa indefesa, uma criança, né? Pessoa que faz mal com a criança, o cão já deve estar na cola dele faz muito tempo. O homem é preso com a pistola de uso restrito e o equipamento de anti-espionagem no Maranhão. Rapaz, esse aqui é forte, né? Tava com equipamento de espionagem, né? O suspeito foi localizado após investigação, né? Apontar movimentação de embarcação em áreas próximas à ilha de Lençóis Maranhenses, segundo a polícia. O cara estava com a pistola, né? Ele acabou sendo preso com a pistola e estava com um equipamento de espionagem. Um homem é preso após expulsar os pais idosos de casa e incendiar o imóvel em Bacuri, no Maranhão. Cidade de Bacuri, no Maranhão. O incêndio causou danos na residência e colocou em risco os imóveis dos vizinhos e os moradores da região também ficaram revoltados. Além disso, em razão do abalo emocional, os pais do homem precisaram de atendimento médico. E esse homem que tocou fogo na própria residência dos seus pais e dos seus avós acabou sendo preso. Rapaz, um negócio complicado. Um cara desse aí O Satanás já está com a porta aberta esperando ele, porque o cara que expulsa seu pai, sua mãe, seus avós idosos de casa, ele merece, não sei nem o que ele merece, né? Fico com raiva do negócio desse. O cara que expulsa os pais idosos, pessoas que são incapazes de fazer qualquer coisa. Rapaz, o incêndio causou danos na residência, os vizinhos moradores ficaram revoltados. O homem foi preso, certo? Polícia Civil do Maranhão cumpre mandados contra suspeito de clonar telefone de agentes bancários para aplicar golpes. Rapaz, esse negócio é complicado. Tá aí, olha, a Polícia Civil do Maranhão cumpriu mandado de prisão contra suspeitos de clonar telefones de gerente bancário para aplicar golpes. Segundo as investigações, os criminosos estavam com contato com clientes da instituição financeira e induziam as vítimas a fornecer informações sigilosas e realizar operação bancária fraudulentas. Tá aí. É um negócio complicado. O esquema é grande, né? Segundo as investigações, os criminosos estavam em contato com os clientes. Deixa eu ver aqui esse telefone. Vamos lá, vamos seguindo aqui com o nosso programa. Vamos seguindo aqui. Também a justiça determina que a UEMA adote a avaliação biopsicossocial para vaga de pessoas com deficiência, né? A justiça determina que a UEMA adote a avaliação para pessoas com deficiência. A decisão impede a universidade de usar como único critério para avaliar candidatos em vestibulares, seleções e concursos públicos. Tá aí, o pessoal com deficiência também, a justiça quer que esse pessoal com deficiência também possam usar, né, usufruir aí dos cursos, né, das vagas de cursos aí, o pessoal com deficiência. Vamos lá, já tem mais alguma coisa? Fazendeiro é sequestrado em Cidelândia e é resgatado sem ferimento em Açailândia, no Maranhão. Tá aqui. A vítima foi levada por 4 homens. Após os criminosos se renderam, a família e um fazendeiro, 3 suspeitos foram presos pela polícia. Funcionários que morreu após sofrer choque elétrico em um parque aquático, será sepultado na Grande São Luís. Wendel Gabriel, 19 anos, sofreu uma descarga elétrica durante um expediente no parque, né? No Parque Valparaíso, em Passo do Lumiar. Ele morreu após 5 dias internado. O parque informou que vai colaborar com as investigações e no que for possível para ajudar os familiares. A aposta no Maranhão, né, teve um apostador no Maranhão que ganhou mais de 2 milhões na Loto Fácil, certo? O ganhador é da cidade de São João dos Patos. Outros 6 apostadores são da região, né, ganharam R$2.125.436 na Loto Fácil dessa terça-feira, dia 28. Amanhã a gente volta com mais informações para você, certo? Aqui no nosso Minuto das Notícias. Seleção de Nova Olinda joga no final de semana. Joga, DJ, final de semana? Então tá, a gente vai ao nosso apoio cultural, a gente volta no segundo bloco musical.
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Valeu, sucesso não para, continua aqui no nosso programa. Vem aí, dia 1º de agosto tem a Radiola.

Vamos aí, de volta aqui com o Clube do Brega. Olha, 15h47. Para você que tá ligado com a gente, eu vou mandar alô aqui pro nosso amigo Damião. Ele está aqui em Alto Alegre do Maranhão. Está com o nosso amigo Damião, está curtindo nosso programa em Alto Alegre do Maranhão. Alô, Damião, meu irmão. Obrigado pelo carinho da audiência. Muito boa tarde para você, tudo de bom, felicidade, saúde e paz. E o resto a gente procura resolver, né, meu irmão?

Olha, você curtiu música na voz do saudoso Silvio Marques aqui no nosso programa. Você está ligado com a gente? 15h51, falta 9 minutos para encerrar o programa. Sim.

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1: Eita, acabou o programa. Só amanhã agora, né? É isso aí. Acabou o programa. Tchau, tchau, gente, amigo. Um grande abraço a todos vocês. Obrigado pelo carinho da audiência. Amanhã estarei de volta. Um beijo, um abraço no coração de todo mundo. Tchau, tchau.

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Alô, ouvinte, boa tarde. Já está entrando aqui na Rádio Chua, mais um grande programa de audiência, programa Ritmo Quente. E através dessa programação, você vai ouvir a partir de agora música de todos os tempos e de todos os ritmos. E quem vai ficar aqui na sua companhia até as 5 horas da tarde é essa figura de sempre, Robson Júnior. E para você participar da nossa programação, é só você pedir seu sucesso preferido através do telefonema e do WhatsApp. Telefone aí para seu pedido musical é 9898-494-8524. E o número do WhatsApp é 98-9860-62498. Hoje é quarta-feira, 29 de julho de 2026. E a gente já iniciou o programa de hoje aí com o sucesso de Seresta, do cantor

Beleza, agora sim, na cidade de Nova Olinda são 16 horas e mais 9 minutos. 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E vamos aí com mais sucesso. Em Nova Olinda agora são 16 horas, né? E 13 minutos.

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Beleza, agora sim, na cidade de Nova Olinda são 16 horas mais 21 minutos. 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Manda um alô especial aí para os ouvintes residentes, é no povoado de Monte Alegre, e também manda um alô especial para os ouvintes residentes, é no povoado de Santa Cruz. 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Vamos tocar sucesso brega dos anos 80 do Adelino Nascimento. A gente toca música, de joelho na terra. E em Nova Olinda agora são 16 horas mais 25 minutos.

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Ok, estou de volta. Agora sim, na cidade de Nova Olinda, são 16 horas mais 38 minutos. 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Manda um alô especial aí para o senhor João do Edgar e Família, residente aí na rua do Cormestre, esquina aí com a Rua dos Americanos. Mando também um alô especial para seu Ailton e também para a esposa dele, Maura, residente na quadra 9. Mando também um alô especial para Maura e família, residente na Rua das Neves, no bairro Salles. 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E vamos viajando com mais sucesso. Em Nova Olinda agora são 16 horas mais 42 minutos e a gente vai tocar a música brega de Ciganinho do Brega.

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Beleza, agora sim, na cidade de Nova Olinda são 16 horas mais 55 minutos. 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Manda um alô especial aí. Manda um alô especial para o senhor Sandro Professor. Né? Vai um alô especial aí para o senhor Sandro Professor, residente na rua Manuel Balbino, no bairro Salles, daqui de Nova Olinda do Maranhão. Mando também um alô especial aí para o senhor Pelado e também para a esposa dele, residente aí na Quadra Nova. 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Agradeço pela preferência ao senhor Assis e família. 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Beleza, programa Ritmo Quente chegou ao final. Mais uma vez, a gente agradece a Deus por mais uma tarde de trabalho. Eu estarei de volta para fazer essa mesma programação para você amanhã a partir das 4 horas da tarde. Portanto, boa tarde a todos e até amanhã, se Deus quiser.

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A paz, Senhor, povo de Deus, a paz, Senhor, dos nossos amados irmãos. Estamos de volta, são exatamente 5 horas e 2 minutos. Nossa programação está entrando no ar. O programa Vitória em Cristo está começando mais uma vez hoje, dia 29 de julho. 29 de julho, já estamos na última semana do mês de julho, e sábado já está entrando já o mês de agosto. E só temos a agradecer a você que esteve conosco durante esse mês que passou.

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tem que acreditar. Desde cedo a mãe da gente fala assim: filho, por você ser preto, você tem que ser duas vezes melhor. Aí passado alguns anos eu pensei: como fazer duas vezes melhor se você está pelo menos 100 vezes atrasado? Pela escravidão, pela história, pelo preconceito, pelos traumas, pelas psicoses, por tudo que aconteceu. Duas vezes melhor como? Ou melhora, ou ser o melhor, ou é o pior de uma vez. E sempre foi assim. Você vai escolher o que estiver mais perto de você, o que estiver dentro da sua realidade. Você vai ser duas vezes melhor como? Quem inventou isso aí? Quem foi o pilantra que inventou isso aí? Acorda pra vida, rapaz.

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2: Bora que bora, gente boa, estamos de volta com mais uma edição do nosso Balança Brasil aqui na programação da sua rádio preferida. Quarta-feira, meiuca de semana, muito prazer, eu sou Eduardo Maidana. Hoje, 29 de julho de 2026, a gente se faz companhia na próxima hora com música legal e a sua companhia, que é sempre muito importante. Chega mais!
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2: Você já me conhece, já me ouviu falar por aí? Eu sou o locutor Eduardo Maidana, é claro que você pode me chamar de Edu. Tô no ar, na voz, na mais ouvida, aqui na programação junto contigo. Pra começar tem Murilo Ruf, música estourada, saudade estranha.
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0: Pericles, Ana Castela, Simplesmente Acontece, pra você ouvir aqui no nosso Balança Brasil. A propósito, uma excelente quarta-feira, obrigado pela sua companhia, onde quer que você esteja, nos ouvindo no radinho, no site, no aplicativo, você que tá sempre acompanhando a nossa programação, tá ligado? Fazendo a programação junto com a gente, é um prazer ter você aí, tá?
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0: E a gente volta no tempo, agora a gente volta pro ano de 2006, pra ouvir uma das músicas mais tocadas naquele ano, é da canadense Nelly Furtado. Você sabia que ela sabe falar português fluentemente? Isso porque a mãe dela é portuguesa, nasceu em Portugal. Que legal, né? Bacana demais. E a gente ouve agora, então, Nelly Furtado, de 2006, Say It Right.

0: Eduardo Costa, o meu xará, imagina eu, pra você ouvir aqui no nosso Balança Brasil. Obrigado pela sua companhia, uma excelente quarta-feira, prazer ter você por aí, sempre bem ligado fazendo a programação da Mais Ouvida.
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2: E o Balança Brasil continua aqui na sua rádio preferida. Obrigado pela companhia e audiência. É um prazer ter você por aqui, sempre acompanhando, fazendo a programação no radinho, no site, no aplicativo. Você que participa com a gente também pelo WhatsApp, nas redes sociais. Obrigado pela parceria, tá? Tamo junto.
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2: Eu mesmo sempre por aqui com todo prazer e todo carinho do mundo na rádio mais ouvida.
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2: Agora tem música top, Eza Neto e Cristiano chegando, Cadeira Cativa.
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1: Aí é música, meu amigo.
2: Por isso que você acaba com eles, né?
1: Vamos acabar com eles hoje. Posso começar?
2: Claro.
1: Fechou.

0: Ian Testão, pra você ouvir aqui no nosso Balança Brasil. Muito obrigado pela sua companhia, você que tá no trampo, tá na correria do dia a dia, tocando sua vidinha, você que tá nos acompanhando também, curtindo a programação da Mais Ouvida, fazendo a programação com a gente, você que tá no trânsito, você que tá em casa, tá de boa na lagoa, tá folgando, tá estudando, tá na academia, enfim, não importa a atividade, o que importa é ter você por aqui, a gente fica feliz a beça.
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0: Bora voltar no tempo, o ano era 1998 e a gente ouve um clássico do cantor Daniel. Faz o maior sucesso até hoje, sempre que toca a gente volta no tempo, mata a saudade e toca agora, claro, adoro amar você.

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0: Te Amar é Meu Talento, Fred e Fabrício, pra você ouvir aqui no nosso Balança Brasil. Assim, pessoal, fechamos mais uma edição do nosso programa, espero que você tenha curtido. Votos de uma excelente quarta-feira, tudo de melhor, um grande abraço. Te encontro por aqui amanhã em mais uma edição Novinha em Folha. Valeu, turma, tchau.
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2: Só finalizar,
3: né? DJ Scooby-Doo. Rodrigo. Scooby-Doo.
2: Tamo aí! 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
3: O Massacrador.